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1: Ministério da Justiça e Segurança Pública promove essa semana ações de enfrentamento ao crime organizado dentro do sistema prisional.
0: Um dos objetivos é impedir a entrada e o uso de materiais ilícitos e fortalecer o trabalho de inteligência e fiscalização.
1: As ações incluem operações de revista, uso de novas tecnologias, entrega de equipamentos e capacitação de policiais penais em diferentes estados.
2: O Ministério da Justiça e Segurança Pública realiza nesta semana uma série de operações e ações de capacitação para reforçar o combate ao crime organizado dentro do sistema prisional. Uma das principais iniciativas é a Operação MUT, que promove revistas estratégicas para localizar e retirar celulares e outros materiais ilícitos das unidades prisionais. Desde maio, as ações resultaram na revista de mais de 10 mil celas em 312 unidades. Ao todo, foram apreendidos 2.447 aparelhos celulares. Outra frente é a Operação Modo Avião, realizada nos estados do Rio de Janeiro, Rio Grande do Sul, Ceará e Paraíba. A ação utiliza equipamentos capazes de identificar sinais e dispositivos usados de forma irregular dentro das unidades prisionais. Os dados obtidos ajudam as equipes de inteligência a definir os locais que devem passar por revistas e outras ações. Também estão sendo entregues equipamentos para reforçar a segurança, como body scanners, georradares e kits de varredura. Os aparelhos ajudam, por exemplo, na inspeção corporal, na localização de alterações no solo e na identificação de dispositivos eletrônicos. As ações dessa semana ainda incluem capacitações de policiais penais e treinamento para operar equipamentos de raio-x e scanners corporais, inclusive com recursos de inteligência artificial para auxiliar na análise das imagens. Thaís de Araújo, para a Voz do Brasil.
0: E a Advocacia Geral da União renovou o pedido para que a plataforma Discord seja obrigada a adotar medidas efetivas para proteger crianças, adolescentes e mulheres no ambiente digital, de acordo com as exigências da legislação brasileira.
1: A AGU avaliou como insuficiente a proposta apresentada pela plataforma.
0: Em 25 de agosto, a AGU apresentou ação civil pública solicitando ao Discord a adoção de medidas de segurança, como reforço dos mecanismos de controle parental e a implantação de sistemas que consigam detectar e prevenir situações que representem riscos a crianças e adolescentes.
1: Também pediu a implementação de mecanismos de detecção, avaliação e moderação de conteúdos com práticas de maus tratos, violência, mutilação e crueldade contra animais.
0: Hoje, dia 21 de setembro, é celebrado o Dia Nacional de Luta da Pessoa com Deficiência.
1: A data marca a mobilização histórica pela garantia de direitos, acessibilidade e combate ao capacitismo na sociedade.
0: E você sabia que esses direitos estão previstos em lei?
1: São garantias que ajudam a promover mais autonomia, inclusão e oportunidades para que as pessoas com deficiência possam participar plenamente da sociedade.
0: E o que fazer caso esses direitos não sejam respeitados? É o que vamos ouvir agora na reportagem de Pablo Mundim.
3: Ir ao cinema, ler um cardápio ou simplesmente caminhar pela rua. Situações comuns do dia a dia, mas para quem tem deficiência visual, podem ser um desafio. Laíssa Cardoso, de 35 anos, conhece essa realidade de perto. A sua condição não impediu que ela se tornasse mestre em ciência política e analista judiciária, mas as barreiras ainda fazem parte da rotina.
4: A gente não está tão presente nos espaços quanto a gente poderia e quanto a gente deveria. E aí não é só uma questão de não ter rampa, de não ter piso tátil, mas é uma questão de as pessoas ainda estranharem o que é diferente delas.
3: A Lei Brasileira de Inclusão, conhecida como Estatuto da Pessoa com Deficiência, estabelece direitos para garantir a essas pessoas participação plena e igualdade de condições. A legislação prevê medidas de acessibilidade, como reserva de espaços livres e assentos adaptados. Também proíbe qualquer forma de discriminação, garante educação inclusiva em todos os níveis de ensino e atendimento integral e especializado pelo SUS. Caso não tenha seus direitos respeitados, o secretário nacional substituto dos direitos da pessoa com deficiência do Ministério dos Direitos Humanos, Alex Alverga, explica a quem o cidadão pode recorrer.
5: Caso isso tenha acontecido em relação à prestação de um serviço, uma instituição, o primeiro local é diretamente o local responsável. No entanto, um conjunto de outras salvaguardas também são disponíveis. O serviço DISC 100, né, um canal que recebe denúncias de violação violação de direitos humanos, 7 dias por semana, 24 horas. Evidentemente, também, a depender da situação, da gravidade, defensorias públicas, delegacias especializadas, órgãos de defesa do consumidor.
3: O Disque 100 também pode ser acessado pelo WhatsApp no número 6199-611-0100. Vale lembrar que o serviço é gratuito e garante o sigilo das informações prestadas. Reportagem Pablo Mundim.
1: Pois é, de acordo com o último censo, o Brasil tem cerca de 14 milhões de pessoas com algum tipo de deficiência.
0: O número representa pouco mais de 7% do total da população.
1: E para falar sobre a Lei Brasileira de Inclusão, eu e o Nazi Brum conversamos com a Secretária Nacional dos Direitos da Pessoa com Deficiência, Isadora Nascimento, sobre as políticas públicas que têm sido desenvolvidas para o direito a todos. Acompanhe. Secretária Isadora Nascimento, bem-vinda à Voz do Brasil. Prazer ter a senhora conosco justamente nesse dia de luta da pessoa com deficiência, que eu gostaria que a senhora começasse falando então pra gente sobre capacitismo e como esse tipo de preconceito prejudica a vida das pessoas com deficiência.
6: Primeiramente, muito obrigada pelo convite. Sim, o capacitismo, ele é um conceito que eu costumo dizer que é muito completo e muito complexo, né? Porque ora ele vem na perspectiva de se considerar a pessoa com deficiência como incapaz de trabalhar, de estudar, de ocupar espaços de tomada de decisão, de fazer atividades simples do dia a dia. Ora também vem com essa perspectiva da supervalorização da deficiência. Então, considera aí que essa pessoa com deficiência, ela é um herói ou uma heroína, é um exemplo de superação apenas por existir com uma deficiência. Então, acaba colocando muitas vezes também essa pessoa com deficiência no lugar ali de anjo, de um ser quase que de outro mundo, né? Então,
1: já denota a expectativa de que aquela pessoa não desse conta de fazer as coisas, né?
6: Exato. Então, tem esse viés da incapacidade, muitas vezes, mas também esse viés aí dessa supervalorização por falta de entendimento, né, sobre o conceito real de deficiência.
7: Bom, secretária, a gente chega na importância de que quem tem algum tipo de deficiência tem acesso a oportunidades, né, de emprego, estudo, vida autônoma, e hoje existe um estatuto, um marco legal que busca garantir esses direitos. O que é que está previsto no Estatuto da Pessoa com Deficiência?
6: Bom, esse estatuto, também conhecido como Lei Brasileira de Inclusão, que está em vigor desde 2015, é um documento extremamente completo, extremamente robusto, porque foi construído com a participação plena das pessoas com deficiência, né? Respeitando aí o lema do Nada Sobre Nós Sem Nós. E é um estatuto que é baseado na Convenção da ONU dos Direitos das Pessoas com Deficiência e, no Brasil, tem status de emenda constitucional. Então, é um documento extremamente completo que vai prever aí direitos diversos, pensando em educação, saúde, trabalho, acessos diversos, né, em relação a questões de acessibilidade arquitetônica, tecnológica, atitudinal, comunicacional, e é um documento aí que norteia essa construção do próprio país mesmo em relação a políticas públicas. Então, dele também nasce a Política Nacional dos Direitos da Pessoa com Deficiência, que é o Plano Novo Viver Sem Limite, que tem base, né, nessa Lei Brasileira de Inclusão, também na Convenção. E outros frutos vão surgindo a partir desse documento que é tão importante.
1: Pois é, eu ia justamente perguntar aí sobre o trabalho que o Ministério dos Direitos Humanos vem fazendo para garantir esses direitos que estão previstos no Estatuto. O Viver Sem Limites é um deles, né?
6: Exato. A Secretaria Nacional dos Direitos da Pessoa com Deficiência, vinculada ao Ministério dos Direitos Humanos e Cidadania, tem esse papel de ajudar, né, a fomentar aí a construção de políticas públicas para pessoas com deficiência em todo o território. Então, a gente, em diálogo também com outros ministérios, entendendo que a pauta da deficiência, ela é transversal, então a gente dialoga com a cultura, com o esporte, com a saúde, com o trabalho, com assistência social, enfim, com as diversas áreas que as pessoas acessam, né, no seu cotidiano, para garantir também acessos para pessoas com deficiência. Então, o Viver Sem Limite, ele é construído nessa perspectiva ampla, pensando em eixos. Então, também a gente tem essa divisão em 4 eixos, gestão inclusiva e participativa, enfrentamento à violência, acessibilidade e também promoção de direitos, entendendo aí que esses acessos, eles precisam ser abrangentes e também precisam chegar nos territórios de forma ampla, né? Pensando às vezes naquele município que é pequenininho, lá na ponta, mas que também precisa ter uma estrutura de governança aí forte para a pessoa com deficiência.
7: Pois é, secretária, a senhora citou um ponto aí que a gente não pode deixar de falar, que são situações de abuso que pessoas com deficiência podem estar sujeitas. O Ministério tem canais para receber denúncias de maus tratos e violência?
6: Sim, o Ministério dos Direitos Humanos faz um trabalho muito importante de acolhimento e encaminhamento dessas denúncias, né, aos órgãos responsáveis, recebendo essas denúncias através do Disque 100, né, o Disque Direitos Humanos, e ali é dado o encaminhamento necessário aos diversos tipos de violações que chegam, né? Infelizmente, a gente tem violências aí que são patrimoniais, pensando em pessoas com deficiência, violências físicas, psicológicas, institucionais, né? O próprio capacitismo é uma forma de violências que origina aí diversas questões muito sérias, né, que precisam ser enfrentadas. Então a gente tenta, enquanto Ministério também, em articulação com outros órgãos de proteção, né, então Ministério Público, nos estados e nos municípios, também envolver os conselhos de direitos, né, que são muito importantes, para que a gente tenha também junto às defensorias, enfim, todos esses órgãos de acolhimento, de proteção, que possam trabalhar juntos para receber essas demandas.
1: E existe um balanço do Disque 100 sobre os tipos mais comuns de denúncia, o volume dessas denúncias?
6: Então, são diversas denúncias que chegam diariamente. É até difícil falar isso, né? Porque a gente ainda está em um tempo em que violências são comuns, mas acho que exemplificando, assim, até novamente pensar em violência física, pessoas com deficiência, principalmente mulheres, são as que mais sofrem violência física, violência patrimonial. Então muitas vezes essa administração, né, do recurso que a pessoa recebe é feita pela família ou pelos próprios companheiros ou cuidadores, que muitas vezes utilizam, né, desses recursos da pessoa de uma forma indevida. Então isso gera violência patrimonial e outras tantas, né, algumas denúncias de violência institucional, pensando nos ambientes aí de ensino, de trabalho, a gente recebe aí de diversas frentes.
7: Bom, nós conversamos com Isadora Nascimento, secretária nacional dos Direitos da Pessoa com Deficiência. Secretária, muito obrigado pela sua entrevista à Voz do Brasil.
6: Muito obrigada.
0: O Pix ganhou novas regras que ampliam as possibilidades de uso da ferramenta.
1: Também reforçam os mecanismos de segurança contra golpes e fraudes.
0: Os detalhes vamos ouvir agora na reportagem de Luana Karen.
8: Entre as medidas de segurança está a que amplia de 30 para 80 dias o prazo que a vítima de um PIX fraudulento tem para recorrer ao banco e tomar as providências. A medida impacta sobretudo comerciantes e varejistas, que às vezes levam um tempo maior para fazer seu fluxo de caixa e identificar o golpe. A economista Carla Bene, professora da Fundação Getúlio Vargas, destaca que o Banco Central também apertou o passo contra golpistas que usam contas de fachada para movimentar o dinheiro.
9: O que eles chamam de contas de passagem ou contas de laranjas, onde entra o dinheiro de uma fraude e ele vai sendo transferido para várias contas. É como se ele se perdesse no meio do caminho. E o Banco Central vai entrar também nesse procedimento com essas contas de passagem e ele também pode vir a fazer bloqueio nessas contas.
8: Chaves de CPFs e CNPJs em situações irregulares com a Receita Federal terão exclusão automática. Outra mudança ressaltada pela economista Carla Bene é que, a partir de 1º de março de 2027, os usuários vão poder anexar diretamente nos aplicativos das instituições bancárias documentos que indiquem a possibilidade de golpe.
9: Você vai poder enviar provas, como áudios, prints e documentos diretamente na contestação para a instituição bancária. É algo importante, porque se você, já sabendo disso, já começa a guardar digamos assim, as suas provas para os seus pagamentos. E caso aconteça, você pode usar isso daí já dentro do aplicativo a partir do ano que vem.
8: Outra novidade é a permissão para que o cidadão possa cadastrar na conta salário despesas recorrentes para pagamento com PIX automático a partir de julho de 2027. O Banco Central também regulamentou a chamada cobrança híbrida,

0: Repórter Gabriela Noronha tem mais detalhes.
1: Aos 21 anos, o estudante brasiliense João Ferreira vai fazer a prova do Exame Nacional do Ensino Médio pela segunda vez. E para conquistar a sonhada vaga no curso de arquitetura da Universidade de Brasília, ele concilia as aulas presenciais em um cursinho com a rotina de estudos em casa. Para o estudante, o importante é manter a disciplina.
2: Estudar de uma forma orgânica, com organização, você ter um plano de estudo voltado a um aprendizado mais efetivo, que funcione melhor para você, do que você simplesmente sentar e pegar para você e falar, ah, eu vou estudar 4 horas hoje.
1: Assim como João, milhões de brasileiros devem participar desta edição do Enem. As provas serão aplicadas nos dias 8 e 15 de novembro. De acordo com o INEP, instituto responsável pelo exame, mais de 5 milhões de pessoas tiveram suas inscrições confirmadas. No primeiro dia, os estudantes devem responder a 45 questões de linguagens e códigos e 45 de ciências humanas, além da redação. Já no segundo, são 45 questões de ciências da natureza e mais 45 de matemática. O professor de história, Fábio Santos Reis, dá dicas para esta reta final de preparação.
3: Eu acho que para esse momento, levando em conta o tempo que está faltando, o ideal seria, nesse momento, fazer algumas revisões rápidas de conteúdo, revisão teórica, mas nada tão aprofundado, até pelo tempo que a gente tem, e, sobretudo, focar em resoluções de provas anteriores. Então, eu recomendo que faça as provas do Enem de 2018 para cá.
1: Uma novidade neste ano é a expansão do número de locais de prova com 10 mil novos pontos. Ricardo Cardoso, presidente substituto do INEP, destaca que o exame também será utilizado como instrumento de avaliação do Sistema de Avaliação da Educação Básica.
4: Além de organizar o acesso ao ensino superior, além de permitir a certificação dos estudantes, ele também vai permitir a avaliação da qualidade da educação básica. Então, a população ter esse resultado pelo Enem, que é um exame que tem a área de linguagem, ciências humanas, ciências da natureza, matemática e a redação, oferece uma avaliação mais completa, em que o aluno muitas vezes está mais mobilizado, mais motivado para fazer a prova. Isso para nós é uma mudança muito importante.
1: Também é a primeira vez que os concluintes do ensino médio na rede pública de ensino foram inscritos automaticamente no Enem, com base nos dados informados pelas redes de ensino. Vale lembrar que as notas do Enem podem ser utilizadas para acesso ao Sistema de Seleção Unificado, SISU, e ao Programa Universidade para Todos, o ProUni. A nota do exame também pode ser usada para pleitear financiamento estudantil. Reportagem Gabriela Noronha.
5: E amanhã vamos falar sobre a nova edição da cartilha da redação do Enem 2026.
0: É, nós vamos falar mais sobre a prova e dicas para escrever uma redação nota 1000. Não perca!
5: Elas coletam moluscos e crustáceos em manguezais e praias, acompanhando o ritmo das marés.
0: No Brasil, a maior parte de pescadores artesanais são mulheres e tiram desse ofício o sustento da família.
5: Um mapeamento da Fiocruz quer mostrar onde elas estão, onde estão essas trabalhadoras e suas principais necessidades.
6: É das águas do litoral cearense que a marisqueira Maria do Socorro Miranda, de 44 anos, tira o sustento da família. O trabalho, que ela herdou dos pais, às vezes começa antes do amanhecer, acompanhando o ritmo das marés.
7: Eu trabalho 6 horas por dia, caso a maré esteja baixa. Me encontro com as amigas, que levam nossos aparelhos de pesca, né? Levo o jereré para botar lá, a gente isca eles e vai esperar até ver se caiu algum siri, alguma coisa dentro.
6: Um levantamento realizado pela Fiocruz em 52 municípios de todas as regiões brasileiras aponta a presença marcante de mulheres na atividade pesqueira.

0: mapeamento vai contribuir para tornar conhecidas as vulnerabilidades desses territórios e aproximar as políticas públicas da realidade de quem vive e trabalha nas águas brasileiras. Como explica a coordenadora-geral de Inclusão Produtiva, Enfrentamento à Fome e à Pobreza do Ministério das Mulheres, Larissa de Santana Passos.
1: Ele junta todos os bancos de dados validados.

0: pelo governo, então essas mulheres elas participam de forma ativa, indicando quais são os territórios, né, que elas estão e quais são as demandas, dificuldades a nível de crédito, quais são as cadeias produtivas, dificuldade de escoamento, para a gente entender essas demandas, transformar esses dados em políticas públicas.
1: O resultado completo do levantamento de dados será conhecido em 2027. De acordo com a pesquisadora da Fiocruz, Maria Juliana Moura Correa, outro objetivo do estudo é conhecer os impactos da atividade pesqueira na saúde das trabalhadoras.
2: Nós vamos lá fazer um piloto com as pescadoras e o impacto à saúde e monitorando várias substâncias químicas que estão nas águas, também representa a gente proteger a saúde de toda a população.
1: O ministro da Pesca e Aquicultura, Edipo Araújo, comenta sobre o trabalho dessas profissionais.
3: A história de quem trabalha com a pesca artesanal é marcada por lutas e resiliência. Quem ajuda a colocar alimento na mesa de milhões de brasileiros e brasileiras geralmente tem as águas como a única fonte de sustento.
1: O Brasil tem cerca de 1.700.000 pescadores artesanais, segundo o Registro Geral da Atividade Pesqueira. Desse total, quase 900 mil são mulheres. Reportagem Graziele Bezerra.
4: A Agência Nacional de Vigilância Sanitária aprovou o registro de um novo medicamento para o câncer de mama.
5: O Etcamar é indicado para o tratamento de pacientes adultos com câncer de mama localmente avançado ou em metástase.
4: E também hoje a Anvisa determinou o recolhimento de um lote de outro medicamento destinado ao tratamento de câncer de mama, o Fesgo.
5: A empresa fabricante identificou no mercado unidades deste lote com características divergentes das constantes no medicamento original, o que indica se trata de falsificação.
4: As informações sobre o lote que será recolhido você confere em gov.br/anvisa.
5: E essas foram as notícias do governo federal.
4: A realização da Secretaria de Comunicação Social da Presidência da República.
5: Com produção da empresa Brasil de Comunicação.
4: E agora com as notícias do Poder Judiciário e do Congresso Nacional. Boa noite.
5: Boa noite, até amanhã.

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2: STF mantém decreto de Minas Gerais que restringe publicidade de bets.
3: TSE vai lançar nesta terça-feira a ação Violência Política Tem Gênero.
2: STJ admite como prova a gravação feita por consumidor no departamento jurídico da empresa.
3: Boa noite, eu sou Leandro Bezerra.
2: E eu sou Walter Lima.
3: O ministro Flávio Dino, do Supremo Tribunal Federal, decidiu manter um decreto de Minas Gerais que restringe a publicidade de empresas de apostas de cota fixa, as chamadas bets, e de plataformas de conteúdo adulto em bens públicos estaduais e eventos promovidos ou apoiados pelo Poder Executivo local.
2: O ministro Dino negou o pedido feito pela Associação Nacional de Jogos e Loterias para suspender o decreto.
3: A entidade sustentava que o Estado havia invadido a competência privativa da União para legislar sobre propaganda comercial.
2: Mas o ministro considerou que as restrições se limitam aos meios de comunicação institucional, aos bens e espaços sob responsabilidade do Executivo Estadual e aos eventos promovidos ou apoiados pelo governo de Minas Gerais. Para o ministro, essas medidas fazem parte da autonomia do Estado para administrar seus próprios bens e recursos.
3: TSE vai lançar amanhã a ação Violência Política Tem Gênero.
2: Essa ação vai marcar o lançamento de iniciativas voltadas ao enfrentamento da violência política contra as mulheres. Fábio Ruas.
4: A ação vai ser amanhã às 5 horas da tarde no espaço Sepúlveda Pertence, na sede do TSE em Brasília. Vai ter a assinatura de um protocolo de ação conjunta entre o TSE e a Procuradoria-Geral Eleitoral para combater esse crime. O presidente do TSE, ministro Cássio Nunes Marques, e o vice-procurador-geral eleitoral, Alexandre Espinosa Bravo Barbosa, vão participar da ação ao lado de mulheres com atuação reconhecida na vida pública e na defesa dos direitos femininos.
3: Ministério Público Eleitoral emite 431 manifestações sobre propaganda eleitoral irregular no primeiro mês de fiscalização em Mato Grosso.
2: O objetivo da ação é promover a conscientização sobre as condutas proibidas pela legislação. Kátia Dias.
5: Entre 15 de agosto e 15 de setembro foram emitidas 431 manifestações sobre propaganda eleitoral irregular. Durante a fiscalização, o MP Eleitoral analisou representações, reclamações, pedidos de resposta e apurações relativas a veiculações irregulares de propaganda, tanto na mídia tradicional quanto nas redes sociais.
3: É válida como prova a gravação feita por consumidor dentro do departamento jurídico de empresa, sem consentimento da outra parte.
2: Mas para o STJ, o conteúdo não pode se referir à atividade de advocacia, nem a informações protegidas por sigilo profissional. Fátima Uchoa.
6: Um aluno ajuizou ação contra a instituição de ensino superior devido à oferta e ao posterior cancelamento de curso. A instituição buscou invalidar gravações de conversas feitas pelo consumidor com a diretora e dentro do próprio departamento jurídico, alegando que o local deveria ter a mesma proteção legal dos escritórios de advocacia. A Justiça do Distrito Federal condenou a instituição a pagar quase R$5.000 por danos materiais e R$6.000 por danos morais, considerando a gravação válida. O STJ manteve a decisão. Segundo o relator ministro Raul Araújo, a gravação não tratava de atividade advocatícia, mas de questão administrativa sobre prestação de serviço de ensino.
3: Jornada de trabalho em atividades insalubres é tema de audiência no TST.
2: O debate vai tratar dos limites de uma negociação coletiva nesses casos. Samanta Flor.
7: A discussão é se acordos ou convenções coletivas podem autorizar o aumento da jornada em atividades insalubres sem a aprovação prévia da autoridade competente. O assunto é o tema 149 do TST. A audiência pública foi convocada pelo ministro Douglas Alencar e vai ouvir especialistas, entidades e representantes de categorias afetadas. O entendimento do TST vai orientar o julgamento de processos semelhantes em toda a Justiça do Trabalho.
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3: A você uma boa noite.
2: E até amanhã.
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9: Eu sou Humberto Pinheiro e estes são os destaques de hoje do Jornal do Senado, que começa agora. Participantes de sessão especial apontam a importância da inclusão das pessoas com deficiência. Instituição fiscal independente do Senado diverge do governo e alerta para riscos fiscais. Reportagem da Rádio Senado é finalista do prêmio Vladimir Herzog de jornalismo. Boa noite. O Senado celebrou hoje o Dia Nacional de Luta da Pessoa com Deficiência. Especialistas convidados para a sessão especial apontaram a importância da inclusão. Repórter Márcio Maturana.
10: A importância da participação completa das pessoas com deficiência nas atividades sociais precisa ser ressaltada todos os dias, segundo especialistas que participaram da sessão especial no plenário do Senado nesta segunda-feira, 21 de setembro, que é o Dia Nacional de Luta da Pessoa com Deficiência. A senadora Damares Alves, do Republicanos do Distrito Federal, presidiu a sessão.
11: Infelizmente, ainda vemos, de vez em quando, uma iniciativa ou outra para, inclusive, retirar direitos já garantidos. Por isso que um dia nacional como esse precisa, por esta casa e por todas as casas do Brasil, ser comemorado.
10: A sessão especial foi requerida pelo senador Paulo Paim, do PT do Rio Grande do Sul. Ele é autor do Estatuto da Pessoa com Deficiência e do projeto de lei que criou o Dia Nacional de Luta da Pessoa com Deficiência.
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9: As eleições deste ano têm em disputa 54 vagas para o Senado. Total de 32 senadores tentam a reeleição. Outros 10 disputam o governo de seus estados e um a presidência da República. Repórter Rodrigo Rezende.
13: Nas eleições deste ano, cada um dos 26 estados e o Distrito Federal elegerão 2 senadores. Portanto, das 81 vagas do Senado, 54 estão em jogo para os próximos 8 anos. Dos 54 senadores em término de mandato, 32 tentam a reeleição. 9 senadores que encerram o mandato no final de janeiro de 2027 concorrem a outros cargos: um à presidência da República, um ao governo de seu estado, um para deputado estadual, 2 para deputado federal e 4 como suplentes em chapas que concorrem ao Senado. Já 13 senadores vão encerrar os atuais mandatos em 2027 e não vão concorrer a nenhum cargo. É o caso de Jaime Campos, do União de Mato Grosso.
14: Tenho orgulho da história que eu construí e, sobretudo, tenho esperança no futuro do nosso estado. Cargos passam, mandatos terminam, eleições chegam e vão embora, mas algo que precisa permanecer é o compromisso com o nosso estado.
13: Quem também não disputa a eleição após 40 anos é o senador Paulo Paim, do PT do Rio Grande do Sul.
15: São 40 anos ininterruptos aqui no Congresso Nacional. Uma trajetória construída com diálogo, compromisso e fidelidade às causas do povo brasileiro. Não serei mais candidato ao Senado, mas não saio da política, porque a política está em mim. Ela faz parte da nossa história, da minha alma e da minha forma de enxergar o mundo.
13: Dos 27 senadores que estão no chamado meio de mandato, ou seja, ainda possuem mais 4 anos no Senado, 9 concorrem nestas eleições a governos estaduais. Um senador licenciado concorre ainda à vice-presidência da República.
9: Está pronto para votação na Comissão de Assuntos Sociais um projeto que cria regras para o uso da inteligência artificial na área da saúde. O texto prevê regras de transparência, responsabilidade e supervisão humana nas decisões clínicas. Repórter Patrícia Oliveira.
16: Segundo o Comitê Gestor da Internet no Brasil, 18% dos hospitais e das clínicas brasileiras já utilizam soluções de inteligência artificial. É o caso caso do uso da IA para acelerar resultados dos exames de coração, como explica a cardiologista Paula Damasco.
17: A gente usa essa inteligência artificial para estar liberando esse laudo, às vezes, com 2 minutos, para que um clínico possa ter um resultado mais real do eletro para conduzir o paciente.
16: Ricardo Sampaio, coordenador do Centro Integrado de IA do Distrito Federal, aponta a redução das filas de espera para o paciente com o uso da tecnologia.
18: Utilizar a inteligência artificial, seja para um procedimento, seja para uma consulta, seja para um pedido de remédios ou afins, e para que com isso o paciente tenha um retorno mais rápido daquilo que foi solicitado e que ele consiga ser tratado da melhor maneira.
16: A senadora doutora Eudócia, do PSDB de Alagoas, apoia o desenvolvimento de terapias e vacinas contra o câncer com o uso da IA. Um projeto da senadora prevê a utilização da inteligência artificial na saúde pública com regras de transparência, responsabilidade e supervisão humana nas decisões clínicas para proteger os direitos dos pacientes.
19: A implementação de hospitais inteligentes da rede SUS irá beneficiar significativamente o atendimento aos pacientes da rede pública, otimizando os diagnósticos precoces de várias patologias, especialmente as doenças oncológicas.
16: O projeto também prevê a igualdade no atendimento, proteção de dados e informações claras para os pacientes e que profissionais de saúde recebam capacitação para usar a IA. A proposta recebeu relatório favorável da senadora Damaris Alves, do Republicanos do Distrito Federal, e está pronta para votação na Comissão de Assuntos Sociais.
9: O relatório da Instituição Fiscal Independente do Senado apontou diferença entre as projeções do governo e os cálculos da entidade para o projeto do orçamento de 2027. Segundo o relatório, o uso de premissas e parâmetros macroeconômicos distintos pelo Executivo pode implicar desequilíbrio fiscal. Repórter Douglas Castilho.
20: Enquanto o Poder Executivo prevê saldo positivo primário de 18,6 bilhões de reais, os cálculos da indicam a perspectiva de um déficit de 86,1 bilhões, um descompasso de 104,8 bilhões de reais entre os dois cenários. Divergências assim afetam diretamente o cumprimento das metas fiscais, indicando, segundo a instituição, a necessidade de segurar gastos. O diretor executivo da IFE, Marcos Pestana, detalhou onde está a diferença entre as duas contas.
21: O governo trabalha com um PIB ano que vem de 2,4%, a IFE com 1,8%. O governo trabalha com uma expansão da massa salarial, que é essencial para calcular as receitas previdenciárias, de mais de 10%. Nós trabalhamos com mais de 7%. Esse acúmulo de diferenciação de parâmetros nos levam a discrepar sobre o resultado primário.
20: Marcos Pestana alerta para novas pressões orçamentárias e despesas não previstas na proposta original, como o recente reajuste de 15% no benefício médio do Bolsa Família.
9: A história de um educador que enfrentou a violência dentro da escola e acabou assassinado é tema de uma reportagem especial da Rádio Senado, que chegou à final do Prêmio Vladimir Herzog de Jornalismo. O trabalho Carlos Mota, A Pedagogia da Coragem, foi produzido pelo jornalista Otávio Augusto Mota e conta a trajetória do próprio pai. A reportagem é de Yasmin Rodrigues.
22: A reportagem que colocou a Rádio Senado entre os finalistas do Prêmio Vladimir Herzog nasceu de uma história familiar. O jornalista Otávio Augusto Mota transformou em reportagem a trajetória do pai.
23: A reportagem Carlos Mota, Pedagogia da Coragem, ela apresenta para os ouvintes a trajetória de vida e de luta de um professor aqui do Distrito Federal, chamado Carlos Mota. Ele era diretor no Núcleo Rural Lago Oeste e era um líder comunitário. Lutava por melhores condições de acesso à escola dos alunos.
24: Então essa reportagem, ela navega um pouco por qual era o ideal de Carlos, qual era a visão de Carlos sobre a educação.
22: O prêmio Vladimir Herzog reconhece trabalhos jornalísticos relacionados à defesa dos direitos humanos e tem uma história ligada à luta pela liberdade de expressão e pela democracia. Para Otávio, no entanto, a indicação vai além do reconhecimento profissional. Representa uma busca por conhecer melhor a história de vida do pai e também serve de alerta para a violência que ainda existe no ambiente escolar. A divulgação dos vencedores está marcada para o dia 30 de setembro, com transmissão ao vivo.
9: Com trabalhos técnicos de Eliseu Caires, o Jornal do Senado fica por aqui. Acompanhe agora as notícias da Câmara dos Deputados. Boa noite e até amanhã.
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4: Câmara aprova novo programa escolar para gestão de resíduos sólidos.
5: O projeto cria campanha sobre desaparecimento de criança e adolescente.
4: Avança a proposta que regulariza o transporte intermunicipal por taxistas.
5: Menores podem ser proibidos de atuar em propaganda de jogos de azar.
4: Boa noite. Comissão Permanente da Câmara aprovou o projeto de lei que proíbe presença de menores de 18 anos em propagandas de jogos de azar. A repórter Maria Neves tem os detalhes.
6: A Comissão de Previdência, Assistência Social, Infância, Adolescência e Família da Câmara dos Deputados aprovou o projeto que proíbe a participação de menores de 18 anos em publicidade de produtos proibidos para esta faixa etária. A proposta do deputado Túlio Gadelha, do PSD de Pernambuco, menciona expressamente a vedação de crianças e adolescentes em propaganda de loterias e jogos de azar. Como explica a relatora, a deputada Meire Serafim, do União do Acre, a legislação estabelece uma série de produtos proibidos para menores de 18 anos, como bebidas alcoólicas, cigarros e outras substâncias que possam causar dependência. As leis também proíbem que crianças e adolescentes participem de jogos de azar. No entanto, nenhuma lei proíbe a participação deles na propaganda desses mesmos produtos, que, conforme ressalta a deputada, podem causar prejuízos graves, principalmente a esse público em formação.
7: A gente vê muitas adolescentes e crianças firmar isso na mente e acontecer esses vários fatores, tragédia que a gente vê no nosso país todo, né, porque esse jogo de azar, ele acaba induzindo as nossas crianças, nossos adolescentes e fazer o pior.
6: Pela proposta aprovada, pais ou responsáveis de crianças e adolescentes que participarem da divulgação por qualquer meio de jogos de azar ou outros produtos proibidos ficarão sujeitos a multa entre 3 mil e 10 mil reais. Para agenciadores de menores de 18 anos que descumprirem a lei, a multa será multiplicada por 10. Com isso, poderá variar entre 30 e 100 mil reais. Já para as empresas de jogos de azar ou que forneçam produtos proibidos que utilizarem crianças ou adolescentes em peças publicitárias, o valor da multa será multiplicado por 100. Poderá variar entre 300 mil e 1 milhão de reais. Caso haja reincidência na utilização de menores de 18 anos em publicidade de produtos proibidos no período de um ano, o projeto prevê a aplicação das multas em dobro. Segundo Túlio Gadelha, a punição tem função pedagógica. Busca assegurar que os responsáveis entendam a gravidade de suas ações e a responsabilidade que têm ao envolver jovens em atividades perigosas ou inadequadas. Da Rádio Câmara de Brasília, Maria Neves.
0: Economia.
5: Kiko Seleguin, do PT de São Paulo, defende a aprovação de uma lei de proteção da soberania econômica nacional. O objetivo é invalidar no Brasil a aplicação de sanções e restrições comerciais ou financeiras impostas unilateralmente por governos e tribunais estrangeiros.
4: Kiko Seleguin sustenta que empresas e pessoas físicas brasileiras não podem cumprir determinação que não tenha respaldo em tratados aprovados pelo país ou em resoluções da ONU. A medida também impede a rescisão de contratos ou encerramento de contas motivados por sanções internacionais unilaterais.
5: Pedro Lucas Fernandes, do União do Maranhão, quer permitir que fundos constitucionais e o Fundo de Desenvolvimento do Nordeste ofereçam garantias para empréstimos destinados a projetos de infraestrutura. Ele explica que a medida pode facilitar o acesso a recursos para a execução de obras.
4: Para Pedro Lucas Fernandes, a proposta também pode estimular investimentos em áreas como energia, logística e infraestrutura sustentável. Na avaliação do deputado, o aumento dos investimentos pode contribuir para a geração de empregos e o crescimento da renda no Nordeste.
0: Segurança Pública.
5: A Câmara está analisando a criação de uma campanha nacional de prevenção ao desaparecimento de crianças e adolescentes. A reportagem é de José Carlos Oliveira.
1: Projeto de lei em análise na Câmara dos Deputados cria a campanha nacional educativa sobre desaparecimento de crianças e adolescentes. O texto já foi aprovado na Comissão de Segurança Pública com relatório favorável do deputado Sargento Faur, do PL do Paraná.
2: A implementação de campanhas educativas permanentes contribui para disseminar informações úteis, fortalecendo a rede de proteção à criança e ao adolescente. É dever do poder público adotar mecanismos que ampliem a proteção, especialmente diante do crescimento de crimes envolvendo exploração, tráfico de pessoas, aliciamento virtual e outras formas de violência.
1: O relator destaca que a campanha educativa deverá ser realizada principalmente nas escolas públicas e privadas ao longo de todo o ano letivo.
2: O desaparecimento de crianças e adolescentes é uma realidade alarmante no Brasil e exige atuação integrada do Estado, da família e da sociedade. Nesse contexto, a escola desempenha papel fundamental como ambiente de formação, conscientização e proteção social.
1: Estão previstas medidas de orientação em caso de desaparecimento, divulgação dos canais de denúncia e da legislação protetiva, promoção de palestras e elaboração de cartilhas informativas, inclusive com as estratégias de prevenção ao desaparecimento de crianças e adolescentes. A proposta partiu do deputado delegado Éder Mauro, do PL do Pará, inconformado com a sucessão desse tipo de crime no seu estado.
3: No Pará nós temos sumiços de crianças por questões de seitas, por questões de crimes sexuais, principalmente no que envolve embarcações, e por questões de tráfico de órgãos. Então, esse socorro através de uma proposta vai procurar socorrer aqueles que não têm a menor condições de se defender.
1: A proposta que cria a campanha nacional educativa sobre o desaparecimento de crianças e adolescentes ainda vai passar por votação nas comissões de educação e Constituição e Justiça. Da Rádio Câmara de Brasília, José Carlos Oliveira.
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0: Educação.
4: Maria do Rosário, do PT, critica a proposta do governo do Rio Grande do Sul de terceirizar a gestão de escolas públicas. Na visão da parlamentar, a medida retira a autonomia das direções escolares e amplia os gastos com empresas privadas.
11: O governo do Rio Grande do Sul decidiu colocar na Bolsa de Valores para terceirizar a gestão das escolas, tirando das diretoras o controle, o comando, a gestão das escolas. Então agora, com isso, o governo pretende gastar muito mais dinheiro com empresas terceirizadas do que entrega para a escola, para a direção, para cuidar das paredes, dos banheiros, para limpeza, para organização da vida da escola. Isso é um grande erro.
5: Maria do Rosário também defende a valorização dos profissionais da educação, com a aplicação da lei que reconhece os professores de creches como integrantes do magistério, a realização de concursos públicos e o fim da cobrança previdenciária sobre aposentados da área.
4: Projeto de Eros Biondini do PL de Minas Gerais quer garantir a autonomia das escolas confessionais. A proposta assegura às instituições o direito de organizar atividades e celebrações de acordo com suas crenças, respeitados os conteúdos da Base Nacional Comum Curricular.
5: O texto também proíbe sanções e restrições ao repasse de recursos públicos motivadas pelo exercício da identidade religiosa da escola. Eros Biondini avalia que a medida protege o direito dos pais de escolher instituições de ensino alinhadas às próprias convicções.
0: Comissões.
4: A Câmara aprovou a criação de um programa escolar de gestão de resíduos sólidos. A repórter Paula Bittar acompanhou a votação.
10: A Comissão de Constituição e Justiça da Câmara aprovou uma proposta que permite que as escolas da rede pública da educação básica criem programas de redução, reuso e reciclagem de resíduos sólidos. O objetivo é conscientizar a comunidade escolar sobre a importância da gestão ambientalmente adequada de resíduos sólidos. Relator na comissão, o deputado Nicolas Ferreira, do PL de Minas Gerais, considerou o projeto condizente com as disposições constitucionais que determinam a proteção do meio ambiente como competência do poder estatal. Segundo o texto aprovado, os resíduos sólidos gerados na escola que não puderem ser reutilizados deverão ser descartados em recipientes próprios, seguindo a padronização já existente, como azul para papel e papelão e vermelho para plástico. A renda da comercialização dos resíduos sólidos recicláveis será usada na compra de materiais e equipamentos para a escola. A proposta que permite que as escolas da rede pública da educação básica criem programas de redução, reuso e reciclagem de resíduos sólidos segue agora para a análise do Senado. Da Rádio Câmara de Brasília, Paula Bittar.
0: Desenvolvimento Regional.
5: A Comissão da Amazônia aprovou o relatório de Zezinho Barbari, do PP do Acre, ao projeto que institui o custo amazônico como critério de ponderação nos repasses federais do Fundeb e do programa Dinheiro Direto na Escola, para aumentar o financiamento da educação básica na Amazônia Legal.
4: O objetivo da proposta é compensar os altos gastos com transporte, energia, logística, entre outros, para diminuir a desigualdade e mitigar o descompasso da educação na Amazônia. De acordo com o relatório de Zezinho Barbari, o Ministério da Educação vai definir os novos valores de repasses.
5: Carlos Gomes, do Republicanos do Rio Grande do Sul, apresentou o projeto que desburocratiza o processo de regularização fundiária no país. A proposta simplifica exigências cartorárias e acelera a entrega de títulos de propriedade rural.
4: O projeto permite a verificação de requisitos por imagens de satélite e documentos em imóveis de até 15 módulos fiscais. Carlos Gomes argumenta que a falta de regularização gera insegurança jurídica no campo e dificulta o acesso a crédito para pequenos e médios produtores.
0: Meio ambiente.
5: Projeto de Mário Eringer, do PDT de Minas Gerais, obriga os centros de processamento de dados a implantarem soluções hídricas próprias para o resfriamento de suas instalações. O texto proíbe que os data centers utilizem água de reservatórios públicos destinados ao abastecimento humano.
4: De acordo com Mário Eringer, o avanço tecnológico e a demanda por inteligência artificial exigem um consumo muito elevado de água, o que gera riscos de desabastecimento. A proposta concede um prazo de até 3 anos para que os empreendimentos se adaptem às novas regras ambientais.
5: Luiziane Lins, da Rede do Ceará, é autora de um projeto que criminaliza o abandono de animais deixados em clínicas e hospitais veterinários após a alta médica. Pela proposta, o tutor que não retirar o animal em até 72 horas após ser notificado poderá responder pelo crime de abandono.
4: Luiziane Lins também propõe que clínicas e hospitais veterinários exibam avisos informando que abandonar animais nesses estabelecimentos é crime. Para a congressista, a medida facilita a responsabilização dos tutores e reforça a proteção aos animais.
0: Transportes.
5: Rodrigo de Castro, do União de Minas Gerais, comemora a inauguração de duas pontes na BR-356, entre os municípios de Ervália e Muriaé. Segundo ele, as obras aumentam a segurança dos motoristas e reforçam a ligação da Zona da Mata com os estados do Rio de Janeiro e do Espírito Santo.
12: Há muito tempo, todos que passavam ali conviviam com uma situação absolutamente de insegurança e agora tem uma rodovia muito mais segura com a construção das pontes de Imbaúba e da Usina nos municípios de Rosário da Limeira e Ervália. E graças a um trabalho que eu fiz como parlamentar, acompanhando aí junto aos ministérios, cobrando licitação, cobrando documentação, cobrando dos ministros, cobrando do pessoal do DENIT para que essas obras fossem executadas.
4: De acordo com Rodrigo de Castro, as novas pontes também devem impulsionar o turismo e facilitar o deslocamento da população que utiliza a rodovia para acesso a serviços e ao litoral do Rio de Janeiro e do Espírito Santo.
5: A Comissão de Defesa dos Direitos das Pessoas com Deficiência aprovou o relatório de Paulo Alexandre Barbosa, do PSD de São Paulo, ao projeto que cria a política de acessibilidade veicular sustentável, com carros adaptados de fábrica e abastecidos com tecnologias limpas.
4: Paulo Alexandre Barbosa reformulou a proposta original para incluir o termo veículos eletrificados, como híbridos, elétricos e outras variantes, e permitir o acesso a tecnologias mais baratas. Além disso, ele inclui a expansão dos benefícios para frotas de táxis e transporte coletivo.
0: Trabalho.
5: Avança na Câmara o projeto de lei que regulariza o transporte intermunicipal feito por taxistas. A repórter Silvia Munhato tem os detalhes sobre a medida.
13: A Comissão de Desenvolvimento Urbano da Câmara dos Deputados aprovou o projeto que estabelece condições para que o serviço de transporte individual por táxi em trajetos intermunicipais ou interestaduais não seja caracterizado como transporte irregular de passageiros. O relator, deputado Hildo Rocha, do MDB do Maranhão, exemplificou o que vem acontecendo com os taxistas.
14: Hoje em dia, grande parte das cidades estão conurbadas, ou seja, emendaram uma na outra. Eu dou um exemplo como São Luís. São Luís, a capital do Maranhão, é uma ilha. Dentro dessa ilha tem quatro municípios juntos. Se o taxista leva um passageiro para a Raposa, se a fiscalização alcançá-lo, vai multá-lo porque vai ser considerado um transporte clandestino.
13: Com o projeto, o transporte intermunicipal ou interestadual por taxistas não será considerado irregular se for previamente solicitado por meio eletrônico, aplicativo, telefone ou mensagem. Também o retorno do taxista ao município de origem com passageiro previamente solicitado por meio eletrônico não vai caracterizar captação irregular de passageiros, mas permanecem vedadas a abordagem em via pública, a captação espontânea de passageiros fora da área de autorização e a utilização do serviço em desacordo com as normas municipais. O projeto que regula o transporte intermunicipal pelos taxistas ainda será analisado pelas comissões de Viação e Transportes e de Constituição e Justiça. Da Rádio Câmara de Brasília, Silvia Minhato.
0: Homenagem.
4: Ana Paula Leão, do PP, sugere que a Romaria de Nossa Senhora da Abadia, realizada em Minas Gerais, seja reconhecida como manifestação da cultura nacional. O texto autoriza o poder público a criar políticas de fomento para garantir infraestrutura e assistência aos fiéis.
5: Ana Paula Leão explica que a tradição é centenária e mobiliza milhares de pessoas na primeira quinzena de agosto. A deputada ressalta que a Romaria transcende o aspecto religioso para se transformar num espaço de socialização que ajuda a preservar a identidade regional.
4: Está em análise na Câmara projeto de Ribamar Silva, do Podemos de São Paulo, que concede ao município de Osasco o título de Capital Nacional do Trabalho. O deputado sugeriu 19 de fevereiro como data oficial para celebrar a homenagem.
5: Ribamar Silva argumenta que o reconhecimento destaca a importância econômica de Osasco, considerado um dos principais polos industriais, comerciais e de serviços do país. Na visão do parlamentar, a medida valoriza a tradição de trabalho e empreendedorismo do município.
4: Termina agora o Jornal Câmara dos Deputados, produzido pela Rádio Câmara, com trabalhos técnicos de Wellington Teles e apresentação de Luciana Vieira e Val Monteiro. Boa noite.
5: Uma boa noite para você. Fique agora com as notícias do Tribunal de Contas da União.
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15: O Tribunal de Contas da União avaliou os pagamentos de benefícios do Regime Geral da Previdência Social feitos em 2025. 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O tribunal determinou que o Ministério da Previdência e o INSS criem mecanismos para verificar, de forma periódica, se essas concessões continuam regulares. O INSS também deve adotar medidas para evitar o pagamento de aposentadorias por incapacidade permanente a pessoas que estejam trabalhando. 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

0: 22h05.
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2: Muito bem, muito bem. Alô você, boa noite. Estamos chegando aqui pela nossa FM, estamos iniciando a programação do A Noite é Nossa. Hoje, segunda-feira, iniciando aí também uma nova semana. Muito prazer, eu sou Marcos Vinícius e nós vamos juntos a partir de agora até a meia-noite com muita música boa, né? Muito sucesso na programação da nossa FM. E vamos lá, né? Já vamos dando início na noite é nossa com as primeirinhas de hoje. Começamos com Moda Apaixonada, Conta Pra Ela, é Eduardo Costa. Tá na nossa? Tá bom demais.
3: Essa é boa também, tá?

0: E fechando a primeira sequência, não, mas quase a sucesso de Israel e Rodolfo.
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2: 22 horas e 18 minutos.
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É isso aí, se tá na nossa, claro, com certeza tá bom demais. Seguindo com A Noite é Nossa, já trazendo mais música, mais sucesso. João Neto e Frederico, Boca a Boca e também Paz na Cama. É um popurri que você confere agora no A Noite é Nossa.

0: Banda e o sucesso Bar Diamante na programação do A Noite é Nossa.
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2: 22:34.
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É diversão, é felicidade, é música boa. A programação da noite é nossa desta segunda-feira até a meia-noite na companhia de Marcos Vinícius. Agora tem o Sonho de Amor com Altair e Alexandre.

0: 22h46.
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0: Maravilha, maravilha, meus amigos, minhas amigas, seja muito bem-vindo, seja muito bem-vinda na programação da nossa FM 102,9 e a noite é nossa desta segunda-feira. Boa noite, né, pra você em toda a nossa região, você que está no seu trabalho, você que está aí no seu veículo, no seu carro, né, no seu automóvel, no seu caminhão, nos dando uma carona, você que está aí na sua casa só de boa descansando e ouvindo a programação do A Noite é Nossa, muito obrigado pela sua companhia, pela sua audiência. Agora tem Murilo Rufi, Poporri de Sucesso, Os Amantes e também Depois do Prazer.
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0: começa. Eu vou me arriscar a começar.
1: Ah, sei que vai.

0: E fechando a primeira hora da noite, é nossa, apaixonado por você, Daniel, participação do Paraná.
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14: 23 horas e 3 minutos.

E estamos de volta com a programação do A Noite é Nossa, noite de segunda-feira. Pra você que está ligando aí seu rádio agora, muito prazer. Sou Marcos Vinícius, te faço companhia todas as noites de segunda a sexta-feira, das 22 horas à meia-noite, né? Sempre com muita música boa, muito sucesso. E abrindo a segunda hora do A Noite é Nossa, desta segundona, com Uma Vez por Mês, é de Paulo e

0: graça, tá bom demais.
1: Você sabe que a gente sempre acaba virando assunto delicado nas rodinhas, né, comandante?
2: Com certeza. Nossa.

0: Eu acho.
1: Eu acho que não superou.
0: O cara não se gasta.

0: É sucesso do embaixador Gustavo Lima e o Desejo Imortal.
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2: 23:17.
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0: Você ouviu Música Apaixonada, é o Desatino com Mato Grosso e Matias.
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2: 23:31.
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E seguimos com a nossa programação. Festa, alegria, muita música boa, muito sucesso nesta noite de segunda-feira. Agora tem Rio Negro e Solimões, é o Peão Apaixonado, e de São Paulo a Belém chegando. A programação do A Noite é Nossa.

0: Muito bem, fechando mais uma sequência da noite, a nossa Uma Vida Mais, sucesso com Marília Mendonça.
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2: 23h47.
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É, boa noite, é a nossa reta final da programação desta segunda-feira, última sequência de hoje. Começamos com João Neto e Frederico, tudo de novo e também espuma da cerveja.

É uma noite a nossa, chegando ao final da sua programação nesta noite de segunda-feira, agradecendo, claro, a você, amigo ouvinte, pela sua companhia, pela sua audiência, desejando a todos aí uma ótima e abençoada semana. Eu retorno amanhã com Amanhecer 102, bem cedinho ao vivo, às 5h15 da manhã. Conta aí com a sua audiência. A última de hoje, para fechar a noite a nossa, com Jorge Henrique e Rodrigo.

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3: Meia-noite.
4: E um minuto.
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3: Oi, turma! Chegamos! Hoje é terça-feira, 22 de setembro de 2026, no dia em que começa a primavera no Hemisfério Sul. Nós estamos chegando para trazer aquele colorido das flores, a magia da música e a energia positiva da natureza bem no meio do seu rádio. Comece com Jules, Lance o Romance.
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0: som de Caigo com Plaza, Mibir For You, pra fechar a primeira sequência de hoje. Pra você que tá trabalhando aí, bom trabalho, boa terça-feira. Pra você que tá chegando agora, fique à vontade aqui no nosso Conexão BR. Eu sou Evandro Filho e seguiremos juntos, tocando sempre suas melhores e trazendo aquelas histórias que eu sei que você adora.
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3: Meia-noite, 16 minutos.
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0: Conexão BR já está de volta nesta terça-feira. Hoje teremos início a primavera brasileira, hein? Às 9:05 da noite, a estação das flores no equinócio de Libra. Pois é, o sol entrando aí no signo de Libra e a gente entrando com esse som do Gustavo Lima.

lateral, o som do Grupo Astral aqui no Conexão BR. Eu falei agora há pouco do sol em Libra, dizem que essa época é a época mais equilibrada do ano, hein? Com o sol em cima da linha do Equador, a linha que divide o mundo ao meio. E agora eu vou no meio, mas no meio do processo, com Pixote.

0: som da Shania Twain, Dirt Rosen, aqui no Conexão BR desta terça-feira. Paradinha rápida, em volto já.
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3: Meia-noite, 32 minutos.
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0: Aqui é o Evandro com uma notícia pra você bem especial que vem de Minas Gerais, hein? Ó, é de cair o queixo. Moradores juraram que viram uma chuva de pãezinhos de queijo caírem do céu. Mas tem uma explicação científica. Uma van de entregas passou voando por uma lombada e espalhou o café da manhã pra todo lado. Olha, pãozinho de queijo, vai bem, hein? Vai cair água. É, lá foi pão de queijo, mas aqui vai cair água com o Diego Arnaldo.
5: Junto e misturado, hein?
6: Essa,

0: A batida da Katy Perry no Conexão BR Romance Road, esse som especial. A Katy Perry, que é uma máquina de grandes sucessos.
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3: Meia-noite e 48 minutos.
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0: Aqui é o Evandro, que já está de volta, chamando você para participar do nosso programa. Você na zona rural aí, nesta terça-feira de Lida Campeira, já manda sua mensagem para cá, deixa seu recadinho, fique à vontade para você pedir a sua música. Agora tem Léo e Rafael.

0: som de Gwen Stefani com Black Shelton, Love is Live, aqui no Conexão BR. Volto já já.
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3: Uma hora e 4 minutos.
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0: Conexão BR na área com uma notícia que vem de Goiás. Durante um julgamento, um papagaio na janela começou a imitar o martelo do juiz e a gritar exigindo silêncio. Você acredita que a sessão precisou ser interrompida? Que papagaio, hein? Bora de Cleiton Romário.

Cidade do Adame, a cama de casal. Essa daqui tá bombando em todo o Brasil. E é claro que a gente traz pra você aqui no Conexão BR. Tá trabalhando aí, bom trabalho, bom aí. Terça-feira de lida campeira pra você da zona rural. Seguiremos juntos e agora com a Claudinha Leite.

falei com a sua mãe ao telefone. Eu disse, antes da gente juntar seu filho com alguém, a gente precisa ajudar ele a se curar primeiro, né? Porque ele se destrói. E junto, destrói qualquer coisa.

0: novo do Maluma no Conexão BR. Já já tem Ana Castela, hein?
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3: 1:21.
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0: Aqui o Evandro Filho, agradecendo sempre sua companhia, sua audiência e atenção por uma notícia que vem do litoral de São Paulo. Uma idosa recuperou a dentadura que havia sumido misteriosamente. O culpado era um pombo ladrão que transformou o telhado da vizinha em um museu particular de próteses brilhantes. Que esse papagaio ia fazer com isso, hein? É que eu não te esqueci, Ana Castela.

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1: A mulher brasileira é um fenômeno da natureza. É fogo, é vento, é luz. Ela tem sonhos, ela tem vida, ela tem fé. E ela nunca, em hipótese alguma, irá passar despercebida.

Brasil. Projota, aqui no Conexão BR. Oi, Silvana, valeu pela mensagem. O Renan tá por aqui também. O Ismael, o Gerson, valeu pela audiência. Agora tem Júlia Bia.

0: Hudson Beer aqui no Conexão BR desta terça-feira, 22 de setembro. Ó, volto já já com mais som.
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3: 1:37.
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0: Muito bem, no dia do equinócio de Libra, hoje começa aí o signo mais equilibrado do astral, digamos assim. Hoje o sol sob a linha do Equador, início da primavera brasileira também, e aniversário da Conceição, curtindo o nosso programa. Andréia ficando mais velha hoje, o Eduardo, parabéns pra todo mundo, e a gente canta agora com Rafa Torres.

Memória sexual, João Neto e Frederico, com Jorge Matheus, aquela dobradinha esperta da música sertaneja, que eu sei que você adora. Bora de Rod Melim, cantando assim, ó.

0: Raul Alejandro, Fit Bear Bunny, que passaria. Eu passo já já por aqui com mais músicas e com aquela notícia que você adora.
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3: 56 minutos.
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0: Olha só um caso que vem de Santa Catarina, um gamer profissional das águas. Um jovem descobriu que seu peixe dourado estava zerando jogos difíceis. Era apenas uma tigela redonda que, com uma lente, focava no controle remoto. Ou seja, peixe está invicto ainda, hein? É cada uma, meu bem, que olha, parece duas. Fido Mijeca.

0: Carter, Ringo Starr, Roman Tiraz, esse som de respeito, hein? É um som de tirar o chapéu.
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3: 2:12. 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
0: Aqui o Evandro, cumprimentando aí o Alexandre, que tá curtindo o nosso programa. O José tá por aqui também, o Ismael, a Franciele, a Deise. Valeu pela audiência de todo mundo, hein? Agora tem Matheus e Cristiano.

0: Sex Ready com Bruno Mars, fechando a Conexão BR de hoje. Valeu pela audiência, pela companhia. Um beijo no coração e até a próxima.
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0: 2:29.
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2: 3 horas.
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5: 4 horas e 1 minuto.
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8: Seu olhar.

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0: Fiquei para sempre com esse olhar de guri desconsolado, ao olhar o terreno baldio, onde o circo partiu um dia antes. A Fife Jorge Simões Filho.
1: Quatro horas e 16 minutos.

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4: 4:58.
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6: Olá, amigo, minha amiga, tudo certinho por aí, tudo na paz? Tudo certo, que beleza, né? Por aqui também segue tudo tranquilo, graças a Deus, né? Por isso estamos chegando mais uma vez na sua casa e no seu trabalho, trazendo pra você, pra todos, né? Que estão por aí, mais uma nova edição do programa O Homem e a Terra, serviço de comunicação do IDR Paraná, que é o Instituto de Desenvolvimento Rural do Paraná, e a Par Emater. Aqui na produção e apresentação, tô eu, Amarildo Alba, conversando com você nesta terça-feira de lua crescente, 22 de setembro de 2026, início da primavera no Brasil, né, aqui no Hemisfério Sul. Data que celebramos o Dia da Juventude no Brasil, Dia Mundial Sem Carro, Dia do Contador e Dia da Banana. Data ainda do aniversário de Sapopema, né, município da região de Londrina, que hoje completa 66 anos de sua emancipação política. E a gente vai logo lembrando que termina na próxima quarta-feira, dia 30, o prazo para inscrição no concurso Café Qualidade Paraná deste ano. Inscrição que você cafeicultora pode fazer no escritório do nosso instituto, né, o IDR Paraná, aí do seu município, sem custo nenhum, é de graça, tá certo? Então não perca esta oportunidade, participe. Pois é, tem crescido bastante aqui no nosso estado interesse, né, pela criação de abelhas sem ferrão. Então agora a gente vai ouvir do pesquisador Guilherme Schulli, da Embrapa Florestas, lá de Colombo, quais são os ganhos, né, que você produtor tem ao decidir investir nesta atividade, né, nesta criação.
7: A meliponicultura é uma atividade característica porque ela demanda pouco investimento de tempo, né, relativamente falando, pensando num cultivo tradicional, né, de planta anual. Comparado com isso, então, você tem uma dedicação menor, né, e ele pode partir de capturas de colônias da própria região, o que baixa muito o custo de estabelecimento dessa criação. Ainda são incipientes as avaliações econômicas, né, que a gente tem disso, mas a gente sabe que o custo é baixo, principalmente se o produtor dispõe de madeira, e normalmente ele tem isso, né, para a construção das caixas racionais, que são as caixas onde a gente faz a criação dessas abelhas. Então, o custo é baixo, o tempo de dedicação ele é baixo também comparado com outras atividades, né? E o retorno, ele tende a ser um bom retorno, tendo em vista que o mel dessas abelhas tem um valor agregado maior do que o mel da abelha europeia, né? A nossa mistura de europeia e africana que nós temos aqui no Brasil. Então, esse tipo de situação, né, e o constante crescimento do interesse por esse produto, né, isso torna a atividade bastante interessante. Não só a produção do mel, mas principalmente, sobretudo, né, a venda das colônias. Então, existe uma demanda muito alta por venda de colônias, por quem está na região metropolitana, alguém que queira criar como um animal de estimação do seu quintal, né? Então isso abre um mercado para venda de caixas dessas colônias de abelhas nativas.
6: É, e o Guilherme também dá dicas aí para você que pensa em investir na meliponicultura, né? O que é preciso fazer para você fazer a coisa bem feita?
7: É fundamental que a pessoa faça um curso de capacitação. Como qualquer animal, né, nós precisamos alimentar, tem manejo. Existe uma responsabilidade, né, implícita na criação de abelha, seja para quem tem uma caixa, seja para quem tem um número maior de caixas de abelha. Então, a Embrapa tem um curso excelente de formação em meliponicultura. Existem outras instituições também que trazem essa possibilidade. Então, a condição fundamental é que se faça esse estudo. Outra coisa que a gente tem que prestar atenção é com as espécies de abelha que são permitidas no espaço onde você está. Eu disse que o Brasil, né, é mega diverso, então tem uma diversidade muito grande de espécies, e de abelhas nativas nós temos um número muito grande também. Eu não posso criar espécies que não são da região onde eu estou, porque isso é um desserviço que eu estou fazendo. Trazendo espécies de fora, essas espécies podem interagir com as espécies locais e depois uma eventual remoção dessas espécies do ambiente natural é algo praticamente impossível. Né? Então a gente precisa estar atento, né, ao que a legislação nos preconiza e não trazer espécies que não sejam originais daquele local. Né? É comum a gente ver aqui gente querendo criar abelhas, por exemplo, do sul da Bahia, no Paraná, Rio Grande do Sul, Santa Catarina, né? E outras situações onde as abelhas não são as mesmas originais, então isso precisa prestar muita atenção.
6: Bom, e quais são as espécies de abelhas sem ferrão, né, que a gente pode criar aqui no nosso estado, aqui no Paraná? O Guilherme também fala disso.
7: Nós temos um documento do IAT, publicado já há alguns anos, que colocam, né, as espécies de abelhas que são permitidas aqui. São 38, se não me engano, 40, agora eu não tenho o número pronto na minha cabeça, mas em torno disso que nós temos de espécies que são permitidas no Paraná. E ainda assim, certa atenção é preciso, porque dessas espécies, algumas são próprias da região do litoral, outras, né, nós não sabemos se aparecem no oeste do Paraná, então eu acho que o divisor de águas é perceber qual abelha está presente no seu ambiente. Né? E por isso que as capturas locais para formação de plantel de meliponicultura são muito interessantes. A outra coisa é que se for um meliponário para produção de mel ou para produção de pólen, para, né, algum tipo específico de produção, se trabalhe com a eleição de uma ou duas espécies. Né? A gente vê que existe também a alternativa de, como hobbyista, colecionar espécies, e isso é muito comum, né? Então eu tenho, né, 15 espécies no meliponário, a pessoa fala com orgulho, né? Tudo bem, não tem problema, né? Mas isso prejudica uma visão de produção, porque você tem que ter caixas apropriadas para diferentes espécies, são caixas diferentes, né? São manejos diferentes, então determinada espécie, né, você vai poder abrir a caixa mais cedo, outra você tem que esperar até o meio-dia. Então a eleição da espécie te permite fazer um manejo com mais eficiência e trazer uma produção maior para o teu meliponário.
6: Você ouviu aí o pesquisador Guilherme Schulli, da Embrapa Florestas de Colombo, que deu algumas dicas interessantes, né, sobre a criação de abelhas sem ferrão, né, ou sobre a meliponicultura. Pois é, o Guilherme falou aí sobre a importância, né, do produtor que vai investir na criação de abelhas sem ferrão fazer um treinamento, né? Então aqui a gente aproveita para sugerir o curso de meliponicultura oferecido pelo Senar, o Senar aqui do Paraná, né? Um treinamento online, né? Então você faz à distância, que também é gratuito. Então você pode fazer a inscrição, pode saber mais indo até o site, anote www.ead.senar.org.br/cursos. Depois, né, de uma segunda-feira de tempo bastante instável aqui no nosso estado, vamos ver então como devem ficar as coisas ao longo desta semana, ouvindo a análise, ouvindo aí a previsão feita pela meteorologista Júlia Munhoz, lá do CIMEPAR.
4: Com o gradual distanciamento da frente fria em direção ao oceano, o tempo continua instável. O risco de tempestades localizadas é entre o leste, o noroeste, Campos Gerais e também o Vale do Ribeira e o norte do Paraná. Nas demais regiões, sendo elas oeste, sudoeste e centro-sul, ainda pode chover fraco, com expectativa de melhora a partir da tarde. No anoitecer, esfria bastante na metade sul, com o vento aumentando a sensação de frio, marcando o dia da terça-feira com temperaturas invertidas nessas áreas. Na quarta-feira, as instabilidades perdem intensidade no estado, mas chuva ocasional ainda pode ocorrer no leste, centro e norte. Faz frio no amanhecer na metade sul, com temperaturas abaixo dos 10 graus Celsius e possibilidade de geadas localizadas no extremo sul do estado. Na metade oeste, as temperaturas se aproximam dos 25 graus Celsius à tarde e, devido à densa cobertura de nuvens no leste e também nos Campos Gerais, permanece a sensação de frio ao longo do dia, com máximas que não devem ultrapassar os 15 graus Celsius. Gradualmente, as temperaturas aumentam ao longo da quinta e também da sexta-feira, com máximas acima dos 25 graus Celsius em todo o estado na sexta-feira e superiores a 30 graus Celsius na faixa oeste, e sem previsão de chuva para os dois dias.
6: Com esta participação da Júlia Munhoz, lá do CIMEPAR, né? A gente vai terminando o nosso trabalho de hoje, desejando a todos vocês uma ótima terça-feira e até amanhã, quando estaremos aqui de volta, né? Nesta mesma emissora, neste mesmo horário, para conversar com você, trazer aí para você, para todos, mais uma nova edição do programa O Homem e a Terra. Forte abraço, fiquem com Deus e até lá.

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3: 5 horas e 8 minutos.

meu irmão, minha irmã, graça e paz para você e toda a sua família. No Evangelho de hoje, Jesus nos dirá quem faz parte de sua família. O parentesco não é mais definido apenas pelo sangue, mas pela fé e pela prática de sua palavra e do amor. Invoquemos a luz do Espírito Santo para que abra as nossas mentes e corações ao acolhimento da palavra do Senhor. Ó Espírito Santo, tu que habitas, tu que falas, rezas e ages em mim, abra-me a palavra, que a minha mente e o meu coração sejam o terreno bom onde a semente da palavra possa germinar, crescer e frutificar, para que a minha vida seja transformada. Amém. Hoje, 22 de setembro, a liturgia nos oferece o Evangelho de Lucas, capítulo 8, versículos 19 a 21. Foram encontrar Jesus, sua mãe e seus irmãos, mas não conseguiam chegar até ele por causa da multidão. Então lhe informaram: tua mãe e teus irmãos estão lá fora querendo te ver. Mas ele lhes respondeu: minha mãe e meus irmãos são os que escutam a palavra de Deus e a põem em prática. Jesus continua refletindo sobre a relação do seu discípulo com a vivência da palavra de Deus. Na verdade, a presença da mãe e dos irmãos de Jesus se torna uma bela conclusão para a sessão da parábola do semeador. A escuta e a vivência da palavra se tornam o critério de pertença à nova família de Jesus. Os vínculos espirituais do discipulado prevalecem sobre os laços de sangue. Começa a surgir uma nova comunidade cristã, marcada pela maternidade e pela fraternidade. Maria e os irmãos de Jesus vêm ao seu encontro, mas não podem aproximar-se. Os evangelhos nunca falam de filhos de Maria. No universo católico, sobre os irmãos de Jesus, prevalecem duas interpretações: primos de Jesus e filhos do primeiro casamento de José. Quanto a Maria, ela é duplamente bem-aventurada, por ser a mãe biológica do Filho de Deus e por ser a escrava do Senhor. Ela é a discípula perfeita. Ouve a palavra, medita-a, questiona-se, consente, realizando-se nela a palavra de Deus. Pelo seu sim, a palavra se faz carne em seu seio. Depois, a palavra se torna missão. Ela comunica a Isabel aquilo que a misericórdia fez em sua vida e na vida do seu povo. O movimento reverso também é verdadeiro. Aqueles que vivem a vontade do Senhor tornam-se membros da família de Deus. Minha mãe e meus irmãos são os que escutam a palavra de Deus e a põem em prática. O Senhor nos convida a sermos praticantes da palavra. Neste momento, vamos dispor o nosso coração para a vivência de sua palavra.

Jesus afirma que sua verdadeira família é formada por quem ouve a palavra de Deus e a pratica. Este é o convite que o Senhor nos faz hoje, que nos tornemos membros de sua grande família e que cada um de nós sinta-se parte da família de Jesus, ouvindo e colocando em prática os seus ensinamentos.

Senhor Jesus, fazei que o nosso viver tenha como fundamento e inspiração a vossa palavra. Que por ela nos deixemos questionar e desacomodar. Dai-nos um coração humilde e aberto para acolhermos a vossa palavra e, iluminados por vossos ensinamentos, busquemos a verdade inscrita dentro de nossos corações. Desejamos profundamente pertencer à vossa família. Por isso, concede-nos a graça para não apenas ouvir, mas viver a vossa palavra em todos os momentos e situações de nossas vidas. Que as nossas palavras e nossas ações reflitam o vosso amor e a vossa infinita misericórdia. Louvado seja o nome do Senhor, hoje e sempre. Amém. 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
1: Muito bem, meus amigos, alô minhas amigas, agora 5:18, alô você, muito bom dia, estamos chegando aqui pela nossa FM, iniciando mais um Amanhecer 102. A partir de agora, eu, Marcos Vinícius, estarei te fazendo companhia com muita música boa até às 7 da manhã. Hoje é terça-feira, 22 de setembro de 2026, estamos chegando. A temperatura de momento em Chopinzinho, 16 graus, sensação térmica de 15. Daqui a pouquinho vamos estar trazendo aí a previsão do tempo atualizada, detalhada para esta terça-feira, E a partir de agora também, claro, com certeza, você pode estar fazendo parte da nossa programação. É isso mesmo, manda aí o seu recado, o seu bom dia, pede a sua música também. Claro, pode estar participando do momento de oração com o Padre Divino às 6:30 da manhã, através do WhatsApp da nossa FM. Está liberado, 469-8413-4946. Bom dia para você que está aí no seu trabalho, com seu rádio ligado, sintonizado em 102,9. Bom dia para você aí na sua casa, tomando aquele chimarrão no capricho, Você está tomando seu café da manhã, também se preparando para mais um dia de serviço. Amigo motorista, você que está no seu veículo, No seu carro, no seu automóvel, no seu caminhão, enfim, onde quer que você esteja nos ouvindo, muito obrigado pela sua companhia. Amigo agricultor, pessoal que está aí também na lida do leite desde cedinho, aquele abraço especial, uma ótima terça-feira pra vocês. Agora 5:20, vamos de música e começamos o Amanhecer 102 de hoje com Christian Ralph, é o Escravo do Amor. Depois tem Liu e Léo e também Mano Lima. Alô você, bom dia, bom dia, bom dia.

0: É a nossa FM 102,9, programação do Amanhecer 102, na companhia de Marcos Vinícius, até às 7 da manhã, agora 5:30, 5:30, um breve intervalinho comercial rapidinho e já eu volto, não saia daí.
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0: 102,9. 5 da manhã e 32 minutos, comunicado de partida. Cristo ressuscitado te avive momentos de esperança juntamente com a família Lotterman, com dor no coração, se despedem de Tiago Lotterman, aos 21 anos de idade. O encontro para a despedida será realizado no Memorial Te Avive Shoppingzinho, com início às 12 horas. Cerimônia de homenagens ocorrerá hoje às 16h30 e, ao término, seguirá o caminho da eternidade até o cemitério municipal Jardim da Saudade, em Shoppingzinho.
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0: Maravilha, maravilha. Agora 5:36. Você está na melhor 102,9, a nossa FM. Programação do Amanhecer 102 até às 7 da manhã. Bom dia, meu amigo Antônio, em Santa Catarina, está pedindo música. Quero falar com ela, com o Rick Renner, né? Tá programado aí pra você, tá bom, Antônio? Bom dia também para o Jurandir. Está aí tomando seu chimarrão, né, Jurandir? Ouvindo a programação aqui da nossa FM, está pedindo a música Tô de Volta com Mano Lima. Já, já roda aí a sua música, tá bom, Jurandir? Bom dia, Arilson Souza, Paulo Sacon. Bom dia, Paulo. Está aí no Lambari, né, em Rio Bonito, no Iguaçu. Bom dia, Valdecer Terra. Ótima terça-feira, Luiz Carlos Ferreira, Nilda Ribeiro, em São João, Maria Cordeiro, saudade do Iguaçu. Alô, meu amigo Cleucir, é o Ganso, tá pedindo aí réu enterro do Nego Giada, Capitão Faustino e César Oliveira e Rogério Melo. Daqui a pouquinho roda a sua música, tá bom, Ganso? E nós temos áudio, né? Tem mais participação chegando em nosso WhatsApp. Alô, bom dia.
1: Ô, Vini, bom dia. Toca pra nós uma do Eduardo Costa, aquelas antigas, boa dele. Tá partindo pra Beltrão. Tá, nossa, tá bom demais.
0: É isso aí, meu amigo Valdecir, né? Daqui a pouquinho eu tenho Eduardo Costa pra você na programação do Amanhecer 102.
2: Bom dia, Marcos Vinícius.
0: Dia!
2: Aqui é o Versinho do Rio Bonito do Iguaçu. Gostaria, se possível, de rodar a música do Teodoro Sampaio, Os Quatro Cantos da Casa, e oferecer pra vocês da rádio que já escutou o programa. Um abraço, tchau, tchau, até mais.
0: Abração, Versis, obrigado aí pela companhia, pela sua audiência nesta manhã de terça-feira, né? E tem mais participação aqui, deixa eu conferir, é o Rosenildo aí de Saudade do Iguaçu. Fala aí, Rosenildo.
3: Bom dia, Vinícius.
0: Dia.
3: Tudo parelho, Pé?
0: Tudo bom.
3: Podia rodar pra nós a música Sou Levanto, Soleninho, Cortina Vermelha. Pra isso aí, pra todo que tá na sintonia do programa, também pra você da rádio, Pé. Aí, por favor, pra nós, Vinícius. Uma ótima abençoada terça-feira. Tá na nossa, tá bom demais.
0: Abração aí, Rosenildo. Tudo de bom, muito obrigado pela sua audiência, pela sua companhia também. Positivo, agora 5:38, 469-8413-4946. Nosso WhatsApp aí pra você também participar da programação do Amanhecer 102, que vai seguindo. Atendendo pedido do Antônio com o Rick Renner.

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4: E seguimos com o Amanhecer 102, agora 5 horas e 54 minutos. E aqui na companhia, né, de Marcos Vinícius, o Vini, até às 7 da manhã.
5: Bom dia, Vini. Tudo bom? Aqui é o Geraldo Martins do Rio Novo Candói. Roda pra nós hoje a música do Jacó e Jacózinho, Empreitada Perigosa. Ofereça para todos os ouvintes aí do teu programa aí, Vini. Beleza, Vini.
4: Beleza, né? Já tem Jacó e Jacózinho então aqui na programação do Amanhecer 102.
6: Bom dia, Vini. Tudo bem? Vini, foi nossa família Santos na oração do Padre Divino. Roda pra nós, José Moraes, amor virtual. Manda chimarrão escutando teu programa aqui.
4: Muito bem, maravilha, né? Grande abraço, Maria Orgília dos Santos, ouvinte aí de todas as manhãs, a nossa programação, né, Maria? Tudo de bom aí pra você. Vamos seguindo, seu Nércio Gonçalves, aí no Alto Cachoeira Candói, também está registrando a sua participação, né, seu Nércio?
7: Olá, sou o Nércio Gonçalves, aqui do Alto Cachoeira Candói, ouvindo todos os dias. Toca pra lá aí a Valsa das Flores, com o saudoso Teixeirinha. Vini, quero oferecer para você, para todo que estiver na escuta do programa, pro Davi lá no Faro do Jordão, pro Vardir Gonçalves e pro Davi Gonçalves. E pro Adevilson também lá no Faro do Jordão, também nas águas do São Francisco Lopes. Fico obrigado por atendido e coloco os Gonçalves nas orações aí também, Vini, que a gente gosta também do programa do Padre. Tudo de bom pra você, Deus te abençoe. Tchau.
4: Abração aí, seu Nércio. Tudo de bom. Muito obrigado aí pela sua companhia, tá bom? Quero também registrar a participação, mandar um bom dia, né, para o Juacir Gonçalves, São Roque do Chopim Pato Branco, Natalino Gonçalves, pedindo música aí com Tião Carreiro e Pardinho. Bom dia para Maiara de Saudade do Iguaçu, também a Carmelinda de Quadros, meu amigo Lautir Vieira, Bom Sucesso do Sul, também está aí com seu rádio ligado e sintonizado na nossa FM, né, Lautir? Muito obrigado aí pela sua companhia nesta manhã de terça-feira. E nós temos mais participações chegando. É o meu amigo Vivaldino aí de Foz do Jordão. Fala aí, Vivaldino. Bom dia.
8: Bom dia, Vini. Me toca, chora, chora, chora, Carolina. Me toca essa música aqui. Ofereço pra você, teus ouvintes, colegas de Foz do Jordão. Lá pro seu Itamiro, lá pro Arordo, lá pra minha irmã Zaya, lá no Canhã da Funda, no Itá. Ela disse que escuta o teu programa, lá pro Vai Divino Brasil. Deixa meu nome na oração do Padre Divino, quem tá na nossa tá bom demais.
4: Beleza, positivo, Vivaldino. Já tem Chora Carolina aí pra você, tá bom? E nós vamos seguindo agora 5h58. Lembrando mais uma vez, o nosso WhatsApp é o WhatsApp aqui da nossa EVM pra você pedir a sua música, mandar seu recado, seu bom dia. 469-8413-4946. É a vez aí de Eduardo Costa, chegando em nossa programação, e depois tem Jacó e Jacozinho.

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4: 6:10 e nesta terça-feira, ainda sob influência do gradual avanço da frente fria pelo Paraná, o tempo continua bastante instável. O risco de tempestade é maior do leste até o noroeste paranaense, passando também pelos Campos Gerais, Vale do Ribeira e o norte, especialmente durante a madrugada e amanhã. Nas demais regiões, oeste, sudoeste e o centro-sul, ainda pode chover fraco, com expectativa de melhora a partir da tarde. A partir do anoitecer, esfria bastante na metade sul, com vento aumentando a sensação de frio. Chopinzinho e região com previsão de céu parcialmente nublado com pancadas de chuva nesta terça-feira. 5 milímetros previstos para hoje, 98% a probabilidade, com temperatura mínima de 13 e a máxima fica na casa dos 22 graus. Amanhã, quarta-feira, dia 23 de setembro, sem previsão de chuva para amanhã. Condição de céu claro com temperatura mínima de 10, máxima de 23 graus. Hoje, terça-feira, 5 milímetros previstos e amanhã, quarta-feira, céu claro, sem previsão de chuva.
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0: 6:11, tá na nossa, tá bom demais. É o Amanhecer 102, manhã de terça-feira, 22 de setembro.
1: Bom dia, Vini, bom dia, bom dia. É o músico da Linha Urubu, Saudade Iguaçu. Foi possível, roda pra nós, Leonardo, Cristal Quebrado. Oferece pra todo povo que tá na escuta, beleza? E obrigado, tá na nossa, tá bom demais. Fui.
0: Beleza, é o Sadir Vasso Mosca aí na linha Urutu, saudade do Iguaçu, muito obrigado pela sua companhia.
2: Maravilha, bom dia aos ouvintes da Rádio Chopinzinho, é Iracema da Silva, passando para avisar que amanhã vamos ter feira na Praça da Prefeitura, vai ter um cafezinho, um pastelzinho da hora, vai ter verdura, vamos comparecer lá. Tá na nossa, tá bom demais, bota a nossa família aí em oração, um Padre Divino.
0: Muito bem, né? Grande abraço, Iracema da Silva, aí de saudade do Iguaçu, todas as manhãs, né? Com seu rádio ligado aí em 102,9. Quem também está chegando em nossa programação, meu amigo Haroldo. Bom dia, seu Haroldo.
3: Bom dia, Vina. E aí, Vina, bastante chuva por aí. Temos chuva hoje de novo, né, Vina? Estamos aqui chimarrando. Ontem eu te pedi a música, rapaz. Quando fui escutar tua música, você tava... Sortou ela, eu já tava lá no lagoão. Aí nós ali só conversamos, já atoremos lá pro lagoão trabalhar. E roda aí pra mim aí. José Mendes, o baile de rancho. Eu ofereci pro meu amigo Nércio com boi, o Conelinho. Lá o Vai Divino Brasil, Porto Jordão. Pra quem tá na escuta por aí, por São Luís também. Um abraço, viu, ouvido?
0: Abração aí, Haroldo. Tudo de bom, ótima terça-feira pra você. Bom dia, Juarez Topazio. Em Pato Branco, né? Está pedindo A Paixão Desenfreada com Solevante e Soleni. Bom dia, Noeli Fernandes. Bom dia para o João Segunda, de Quedas do Iguaçu. É, o João está dizendo que trabalhou junto aí com o Vivaldi no Brasil de Foz do Jordão lá no ano de 1995. Olha só, né? O João Segunda aí de Quedas do Iguaçu compartilhando com a gente então que trabalhou junto com o nosso ouvinte, o Vivaldino de Foz do Jordão em 95, né? E o João está pedindo a música As Sete Palavras. Bom dia também para o Valdivino Brasil aí de Foz do Jordão. Loiri Conte, Saudade do Iguaçu. Quem também está confirmando a sua audiência é a Neuza Bom, de Saudade do Iguaçu, pedindo Coração Vagabundo, com a Alana Tavares, oferecendo para suas amigas, né, que trabalham juntas aí na fábrica da Gisele Andraski. E você também, né, pode fazer parte do Amanhecer 102, mandando aí o seu bom dia, pedindo a sua música, né, 469-8413-4946. Aí no pedido, seu Nércio Gonçalves tem a Valsa das Flores.

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6:25, vamos lá, vamos seguindo com Amanhecer 102. Bom dia, Pedro Amaral, comunidade da Invernadinha aqui em Shoppingzinho, Dona Ilse Obermaier. Bom dia, Daniele Borges, de Reserva do Iguaçu, Maria Noemi Bueno. Bom dia, Isabel Ferron, tudo certo por aí, Isabel? Grande abraço, muito obrigado também aí pela sua audiência. Valmir Pereira, Susan Gladys Girardi, em Campo Mourão. Bom dia, Cleci. Bom dia, Írio Pirola, pessoal de Pato Branco, também a Eliane Bezerra aí de Foz do Jordão, participa do momento de oração com Padre Edivino. Bom dia, Maria de Oliveira, tomando aí o seu chimarrão, né, Maria? E ouvindo a programação do Amanhecer 102. Também quero registrar, né, a participação da Noeli. É, a Noeli está homenageando o seu filho, Edinomar Ferreira Bueno, que está de aniversário nesta terça-feira. Parabéns, Edinomar. Muita saúde, muitas felicidades, muitos anos de vida para você. Tudo de bom, né? Desejos aí da sua mãe, né? A Noeli. E também de toda a família, né? O Dirceu, Miguel, a Nadisca, o Enzo e também a Isis, né? Parabenizando então Edinomar Ferreira Bueno, completa mais um ano de vida nesta terça-feira. Agora 6:27, nós vamos seguindo, trazendo mais música no Amanhecer 102. Tem Solevante, Solenia, Paixão Desenfreada e na sequência, momento de oração.

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1: 6:30, vamos seguindo com Amanhecer 102 e agora nós vamos ao momento de oração com Padre Edivino, que tem um oferecimento do Mercado Agropecuário Pascoaloto. 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Mercado Agropecuário Pascoaloto em Chopinzinho. 6:31, gostaria de estar incluindo em oração a família Gonçalves no Alto Cachoeira Candói, também as famílias Vieira e Lasta, Carmelinda de Quadros, famílias Ferreira, Ribeiro e Stankiewicz, a família Santos em Rio Bonito do Iguaçu, Maiara e família, Iracema da Silva, Ângelo Vicente e Genesi da Silva, Vivaldino e Valdivino Brasil, famílias Conte e Siqueira, Noeli Fernandes, família Isanco, Bernardi, Jurelo e Pirola, Maria Noemi Bueno, Pedro Amaral, as famílias Melo e Bezerra de Foz do Jordão, Maria de Oliveira, as famílias Safraider, Spinello e Lima de Porto Barreiro, Alcione Bueno e família e também Nair e família em nosso momento de oração. Padre Edivino, seja bem-vindo ao Amanhecer 102 nesta manhã de terça-feira. Bom dia.
2: Bom dia, Vini, bom dia aos irmãos e irmãs que estão conosco neste dia, agradecendo ao Senhor pelo repouso da noite e também meditando sobre o Evangelho do dia, suplicando as graças e bênçãos de Deus para todas as nossas atividades. Lucas 8:19-21. A mãe e os irmãos de Jesus foram até ele, mas não conseguiram chegar perto por causa da multidão, e o avisaram: tua mãe e teus irmãos estão lá fora e querem te ver. Ele lhes respondeu: minha mãe e meus irmãos são aqueles que ouvem a palavra de Deus e a praticam. O breve discurso de Jesus não revela nenhum desrespeito por sua mãe e seus parentes. Aliás, se há alguém que se deixa guiar docilmente pela palavra de Deus, é justamente Maria, a mãe de Jesus. Ela sabia guardar no coração e meditar tudo o que se relacionava com o mistério da vida do seu filho. A comunicação de Deus encontrava ambiente acolhedor na alma de Maria. A palavra de Deus é fecunda, gera novos filhos e filhas para a família de Deus. Portanto, os ouvintes de Jesus acabavam de aprender que os laços de sangue estão subordinados aos vínculos do amor e da fraternidade. Jesus dizia em outra ocasião: vocês todos são irmãos. A condição para fazer parte da família de Jesus ficou explícita. Trata-se de ouvir e pôr em prática a palavra de Deus. E essa graça que nós queremos pedir hoje a Deus, para que nós, de fato, deixemos a palavra do Senhor penetrar na nossa vida. Em primeiro lugar, pelos nossos ouvidos, ouvindo a palavra, pelos nossos olhos, lendo a palavra de Deus, e, sobretudo, fazendo com que ela passe ao nosso coração e do nosso coração às nossas mãos, aos nossos pés, para que levemos esta mensagem do Senhor. E que Deus, nosso Pai, hoje abençoe todos os nossos ouvintes e a água que temos diante de nós, em nome do Pai, do Filho, do Espírito Santo. Amém.
1: Muito bem, obrigado, Padre Edivino. Momento de oração retorna amanhã, quarta-feira, na programação do Amanhecer 102.
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Seguimos com Amanhecer 102, agora 6:43. Bom dia para o William, também a dona Eli de Safraider, pessoal aí de Porto Barreiro, todas as manhãs ligados em 102,9. Bom dia, meu amigo Arnaldo, Alcione Bueno, bom dia para Nair, né? E também o Tarciso. Alô, Margarida Ferreira, muito bom dia, Margarida, está pedindo o céu de setembro com o Rick Renner, meu amigo Buva, é o Rafael Forlin, né? Tá dizendo aí que tá cansado, nosso amigo Buva, né? Eita, Buva, homem, né? Dos fracos, né? Tá por casa aí, Buva, tomando um chimarrão, né? Ligado no Amanhecer 102. 6:44, confirmando a hora, já vamos de mais música, né? Atendendo aí aos pedidos dos ouvintes, a Margarida, né? Pediu e vai ouvir música aí com o Rick e Renner.

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12: Seis horas e 55 minutos. Bom dia, meu amigo Padilha, bom dia, dona Jô, pessoal aí de saudade do Iguaçu, Nilson Palmeirense também está confirmando a sua audiência, bom dia também, deixa eu conferir aqui, é o meu amigo Ivo Gás, tudo certo por aí, Ivo, tá aí tomando seu chimarrão, né? E ligado na programação da nossa FM. Amanhecer 102, chegando então ao final da sua programação nesta manhã de terça-feira, mais um bom dia aqui, né? né? Para o nosso ouvinte, o Antônio Escobel, também tomando seu chimarrão e ligado na nossa FM. Amanhecer 102, finalizando a sua programação, agradecendo a você, amigo ouvinte, pela sua companhia, pela sua audiência. Eu retorno amanhã, quarta-feira, a partir das 5h15, em mais um Amanhecer 102. Na sequência, vem aí o horário eleitoral gratuito e depois, né, às 7h25 da manhã, tem o Revista 102 com Evandro Artuz. E a última de hoje, para fechar todas, é o Mistério com Mato Grosso e Matias.

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6: Olá, bom dia. Agora é 7:27 pelo horário de Brasília, 7:27. Está no ar pela nossa FM o Revista 102, trazendo para você as notícias e informações de toda a nossa região e também os principais fatos e acontecimentos do país. Hoje é terça-feira, 22 de setembro de 2026. Já se passaram 265 dias desse ano. O período é de lua crescente. Hoje é comemorado o Dia da Banana, Dia do Contador, Dia do Rio Tietê, Dia Sem Carro, Dia do Rinoceronte, Dia de Defesa da Fauna, Dia do Amante Brasileiro, Dia do Atleta Paralímpico, Dia da Juventude do Brasil, Dia do Pedido de Casamento, Dia da Leucemia Mielóide Crônica, Dia da Mulher Empresária, Dia da Saúde dos Adolescentes e Jovens. Tem início hoje a primavera no hemisfério sul e o outono inicia no hemisfério norte. A Igreja Católica celebra hoje o dia de Santa Basila de Roma, Santa Digna, Santa Emérita, e também comemorado hoje o dia de São Francisco Maria Camproso. A produção e apresentação do Revista 102 é de Evandro Artuzzi, com assessoria técnica a cargo de Marcos Vinícius.
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6: Vamos aos principais destaques de hoje. Ministério Público emite recomendação para que o município de Pinhão adote medidas para cessar o desvio de função de agentes comunitários de saúde. Chuvas e temperaturas acima da média vão marcar a primavera, prevê o CIMEPAR. Jovem chopinziense morre em acidente na PR-158. Projeto atende mulheres de Manfrinópolis e região com consultas e exames gratuitos. Vendaval causa estragos em Francisco Beltrão. Essas e outras notícias você acompanha agora.
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1: Olá, meu caro e minha cara ouvinte, estamos juntos mais uma vez, é uma alegria muito grande poder falar com você, que a paz de Deus esteja presente em nossos corações e o seu amor nos motive a vivermos uma vida sempre mais intensa. Eu gostaria de falar hoje sobre a cura de uma imagem intimidadora de Deus, controladora. Muitas vezes nós temos imagens de Deus que não correspondem àquilo que Deus é. Por isso precisamos nos curar dessas imagens. Muitas pessoas trazem consigo uma imagem intimidadora de Deus. Esse é o Deus que controla minhas ações e pensamentos, e pelo qual eu me sinto constantemente observado. A reação a essa imagem consiste então em tentar eu mesmo controlar os meus atos e meus pensamentos. Não tenho medo apenas de Deus. Em última instância, tenho medo de mim mesmo, de meus instintos que me tomam, de meus pensamentos que me desnorteiam. Preciso controlar tudo. Não posso cometer erros. É que nesse caso a vida sairia do controle. Esse tema é descrito por Jesus na parábola dos talentos, que nós podemos recordar. Nessa parábola, Jesus fascina e provoca. Os dois primeiros servos, que receberam mais talentos, negociam e obtêm grande recompensa. Entretanto, o terceiro servo enterra o seu talento. Ao mesmo tempo que nós sentimos compaixão desse servo, nós sentimos raiva. Afinal, por que ele não fez o seu talento dar fruto? Esse terceiro servo revela em sua autojustificação onde está o problema. Ele comparou-se com outros e sentiu-se prejudicado. Por isso ele quer, pelo menos, preservar o pouco que tem sem perda. Ele diz ao Senhor: Senhor, eu conhecia-te que és um homem duro, que ceifas onde não semeaste e ajunta onde não espalhaste. E atemorizado, escondi na terra o teu talento. Aqui tens o que é teu. O problema do terceiro servo é o medo diante do Senhor. Ele tem a imagem de um Senhor duro que pune. Por isso enterra o seu talento para não cometer nenhum erro. Ele gostaria de ter tudo sob controle, de não abrir mão de nada, mas desse modo não ganha nada. Quem negocia com os talentos concede alguma coisa para receber mais em troca. Mas o terceiro servo guarda tudo para não perder nada. Mas exatamente por isso ele perde tudo. O Senhor trata esse servo com muito rigor. Ele faz exatamente o que o servo imaginara. Ele satisfaz a imagem que o servo tinha dele. Por isso ele pune o servo, porque o servo tinha a imagem de que o Senhor punia. Jesus quer dizer, diante dessa parábola, que quando você tem uma imagem de Deus tão carregada de medo, então a sua vida será desde já pranto e ranger de dentes. Quando você quer controlar tudo, sua vida sai do controle. Quando não quer cometer nenhum erro, você faz tudo errado. Por isso, caro ouvinte, diante desta reflexão, possamos pensar também sobre a nossa imagem de Deus. Será que é como a descrita? Se é assim, nós precisamos curá-la, porque a imagem melhor de Deus é de um Deus que ama, que nos sustenta, que nos convoca a amarmos como ele amou. Pensemos nisso, um forte abraço. Deus te abençoe e te guarde em nome do Pai, do Filho e do Espírito Santo. Amém.
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3: Agora são 7:34 pelo horário de Brasília, 7:34. Vamos conferir aí como fica o tempo nesta terça-feira. Ainda a previsão é de tempo instável hoje no estado do Paraná. E a partir de amanhã, as condições indicam para a possibilidade aí de sol pelos próximos dias, mas até amanhã a condição indica que teremos instabilidade ainda ao longo desta terça-feira. Ontem, alguns problemas foram ocasionados pelo tempo aqui na região, em especial aí no município de Francisco Beltrão. Uma arena, estrutura de uma arena veio abaixo, foi derrubada pela força do vento na esquina da rua São Paulo com a Campo Largo, no bairro Industrial. Também um veículo foi jogado sobre um outro devido à força do vento. Nesse mesmo bairro, no Industrial, região da Unipar, em Francisco Beltrão, residências foram danificadas por conta da força dos ventos. A informação é obtida aí junto a colegas de Francisco Beltrão ainda na noite de ontem. E hoje começa a primavera aqui no nosso país, né? Inicia a primavera 2026 e as chuvas e temperaturas acima da média vão marcar a primavera deste ano. É o que prevê o CIMEPAR. Vamos aos detalhes na reportagem.
4: A primavera chega ao Hemisfério Sul nesta terça-feira, às 9h05 da noite. Segundo o CIMEPAR, a estação será marcada por precipitação acima da média em todos os meses até dezembro, com episódios de chuva intensa mais frequentes, além de temperaturas também mais altas que o normal. O cenário está ligado ao El Niño, fenômeno de aquecimento das águas do Oceano Pacífico, que deve atingir o pico de intensidade entre a primavera e o verão. Climatologicamente, a primavera já é caracterizada pelo aumento gradual da chuva em relação ao inverno. Elas passam a ocorrer com maior frequência, associadas à passagem de sistemas frontais e áreas de baixa pressão que normalmente se formam sobre o Paraguai. O que muda é que as frentes frias agora costumam ser mais oceânicas, passando menos vezes sobre o continente. Tempestades irregulares são comuns, além do aumento gradual das temperaturas, com a diminuição na frequência de massas de ar frio. A previsão do CIMEPAR aponta que setembro vai ter temperaturas dentro da média em todo o estado, com possibilidade de valores ligeiramente acima na metade norte. Em outubro ficam dentro ou um pouco acima do esperado em todas as regiões. Já em novembro e dezembro, ultrapassam a média em todo o estado. Os volumes de chuva ficam acima da média também todos os meses até dezembro, com valores bem acima entre o oeste, sudoeste e centro-sul do Paraná, em novembro, e na faixa oeste, em dezembro. Desde as primeiras notícias sobre a intensidade do El Niño, a Coordenadoria Estadual de Defesa Civil intensificou as ações de preparação junto aos municípios. Os 10 núcleos de atuação regional fizeram encontros alertando os 399 coordenadores municipais sobre a gravidade do cenário. Também foram repassadas informações relativas à importância da atualização do plano de contingência e da preparação da população local. Até o momento, 278 prefeituras já fizeram ao menos uma ação de prevenção. Repórter Gustavo Vaz.
3: Obrigado, Gustavo, pelas informações. 7h38, chuvas e temperaturas acima da média vão marcar a primavera aqui no estado do Paraná. E também, né, o inverno que está encerrando, teve chuvas e temperaturas acima da média aqui no estado do Paraná. Foi o que informou ontem também na sua avaliação o CIMEPAR, né? Trouxe aí o indicativo que o Paraná teve chuvas e temperaturas acima da média no inverno. Vamos aos detalhes, vamos saber aí os detalhes de como foi o inverno também na reportagem.
5: O inverno se despede do Hemisfério Sul com a chegada da primavera nesta terça-feira às 9h05 da noite. No Paraná, de acordo com o balanço do CIMEPAR, a estação terminou com temperaturas e volumes de chuva acima da média na maior parte do estado. A Defesa Civil Estadual registrou 228 ocorrências em 150 municípios entre junho e agosto, principalmente relacionadas a vendavais e granizo. Em junho, a chuva ficou acima da média em praticamente todas as estações meteorológicas do CIMEPAR. O mês também teve a chegada do El Niño, que no Paraná está associado ao aumento do volume de chuva. Uma forte massa de ar polar provocou as menores temperaturas do ano até então em 27 municípios. A menor marca foi registrada em Palmas, menos 3,5 graus. o mês ainda teve vários tornados, incluindo um classificado como F2 em reserva. Em julho, 41 das 45 estações meteorológicas do CIMEPAR registraram chuva acima da média. Em Palmas, foram 311 milímetros, o maior volume para junho desde a instalação da estação há 28 anos. O mês também alternou ondas de frio com períodos de calor intenso. Antonina, Guaratuba e Capanema registraram temperaturas recordes para julho, acima dos 34 graus. Agosto teve chuva abaixo da média em apenas 3 estações. Em Piraí do Sul, um tornado severo foi classificado como F3, com rajadas estimadas entre 253 e 332 quilômetros por hora. O mês também registrou a maior temperatura do inverno no Paraná, 36,7 graus em Capanema. A Defesa Civil contabilizou 138 ocorrências em 112 municípios, que resultaram em 30 decretos de situação de emergência. Em setembro, até o dia 20, 33 das 45 estações meteorológicas já haviam ultrapassado a média de chuva para o mês. A previsão de chuva volumosa nos últimos dias do inverno deve elevar ainda mais esses volumes. 2 tornados foram identificados pelo CIMEPAR em Francisco Alves e Goiuerê. Em Espigão Alto do Iguaçu, um evento inicialmente classificado como tornado foi reclassificado como downburst, fenômeno provocado por fortes rajadas descendentes de vento. Ao longo do inverno, os vendavais provocaram 95 ocorrências, enquanto o granizo foi responsável por 62 e os tornados por 5. Os vendavais atingiram 75 municípios. Ao todo, 39 prefeituras decretaram situação de emergência durante os 3 meses da estação por conta dos danos provocados pelos eventos climáticos. Repórter Gabriel Ramos.
3: Obrigado, Gabriel, pelas informações. 7:42, 7:42 para hoje. Ainda estão previstas a ocorrência de pancadas e chuva aqui na nossa região. Céu parcialmente nublado, com possibilidade de pancadas e chuva. As temperaturas oscilam aqui nos municípios da nossa região entre 14 e 15 graus neste início de manhã de terça-feira, hoje dia 22 de setembro. Lembrando que a primavera começa oficialmente às 9 horas e 5 minutos da noite de hoje. 7:42, informações do CIMEPAR.
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3: Agora são 7:45, 7:45. E moradores aí do Frei Vito, aqui em Chopinzinho, do bairro Frei Vito, estão relatando o aparecimento de um cão da raça Pitbull. Está ali nas proximidades da creche do Frei Vito, né? É um cão aparentemente dócil, não atacou nenhuma pessoa, mas acaba assustando quem está ali nos arredores da creche, né? Então, se você tem um cão da raça Pitbull e ele desapareceu, ele está aí próximo à creche do bairro Frei Vito, né? Um cão branco com pintas marrom, né? Um cão da raça Pitbull avistado aí por moradores do Frei Vito nas proximidades da creche, né? Se alguém teve aí um animal que sumiu, que desapareceu aí da residência, este animal está nas proximidades da creche. Pelo menos, segundo informação aí, não atacou ninguém, aparenta ser dócil, mas, né? Mas aí todo cuidado é necessário, né? Então, proprietário desse cão da raça Pitbull aí, por gentileza, ele está próximo da creche do Frei Vito, informação de moradores ali do bairro. 7:46, 7:46, eu vou pro intervalo e volto já, trazendo cotação agrícola e também as informações do trânsito. Infelizmente, ontem, um acidente aqui próximo de Coronel Vivida tirou a vida de um jovem chopinzinhense. Os detalhes, as informações, eu trago já para você. 7:47 agora.
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4: Agora faltando 10 minutos para as 8 horas da manhã, 10 para as 8, vamos à cotação agrícola. Os dados são do DERAL, da Secretaria de Agricultura do Estado do Paraná. Saca do feijão carioca cotada entre R$ 290 e R$ 300. Feijão preto oscilando de R$ 240 a R$ 250. Milho tem variação de R$ 60 a R$ 63. Saca da soja oscila de R$ 141 a R$ 142. Reais. O trigo PH 78 tem variação de R$ 79 a R$ 82. Reais. Erva mate em folha. Arroba R$19. Arroba do boi oscila de 355 a 363. Arroba da vaca varia de 310 a 320. O quilo do suíno tipo carne, R$4,45. Tipo misto, R$4,01. E o tipo banha, R$3,12. As informações são do DERAL Paraná.
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4: Agora 9 minutos, faltando para as 8 horas da manhã, 9 para as 8, vamos às informações do trânsito, trazendo aqui inicialmente as informações da região centro-sul do Paraná, região aí de Guarapuava, Laranjeiras do Sul. Nas últimas horas, de acordo com as informações, ontem às 7:50 da manhã teve um capotamento aí próximo do município de Pinhão, na rodovia PR-170, acidente registrado pela Polícia Rodoviária Estadual. Também a Polícia Rodoviária Estadual registrou um acidente na PR-170, no trecho entre Guarapuava e o distrito do Entre Rios, ontem, às 2:15 da tarde, um acidente que teve vítima fatal, né? Um homem acabou aí, infelizmente, morrendo, vítima deste gravíssimo acidente ontem à tarde, né? Um acidente que envolveu 3 caminhões e deixou essa vítima fatal. De acordo com as informações, um caminhão que tracionava um semi-reboque seguia no sentido Guarapuava-Pinhão, quando, na altura do quilômetro 382, se envolveu em uma colisão lateral com 2 caminhões que trafegavam no sentido contrário. O motorista deste caminhão, um caminhão Iveco, de 40 anos de idade, não resistiu aos ferimentos e morreu ainda no local. O corpo dele foi recolhido ao Serviço Médico Legal de Guarapuava após o trabalho de perícia da criminalística. Os outros envolvidos no acidente são um caminhão Volvo e um Ford Cargo, ambos de Guarapuava. Os respectivos motoristas, de 46 e 35 anos, não ficaram feridos. As circunstâncias do acidente deverão ser apuradas aí pelas autoridades competentes, né? Infelizmente, mais uma morte lá na PR-170, no trecho que liga Guarapuava ao município do Pinhão. Acidente envolvendo 3 caminhões ontem à tarde. Um homem aí, de motorista de um dos caminhões, infelizmente veio a óbito neste acidente, né? Um homem de 40 anos, de acordo com as informações da Polícia Rodoviária Estadual. Aqui na região sudoeste do Paraná, nas últimas horas, nós tivemos ocorrências registradas também no trânsito ontem na rodovia PR-475 em São Jorge do Oeste, 11:45 da manhã, uma saída de pista envolveu um caminhão, uma pessoa teve lesões, né? O motorista do caminhão teve lesões leves, foi atendido lá no local. Em Realeza, na PR-281, ontem às 9:40 da noite, teve registro de acidente, uma colisão, não há informação aí de vítimas. Santo Antônio do Sudoeste, rodovia PR-481 foi bloqueada por queda de árvore ontem às 10 horas da noite devido ao vendaval. Também teve bloqueio da PR-180 entre Marmeleiro e Campo Herê, Santa Catarina, por conta da queda de árvores. A Polícia Rodoviária Estadual interviu aí nestas situações juntamente com o Corpo de Bombeiros. Em Salto do Lontra, ontem, 7:15 da noite, na PR-281, uma colisão envolveu um Citroën C3 e um segundo veículo aí que não foi identificado. Uma pessoa teria sofrido ferimentos em decorrência deste acidente. Ainda aqui no sudoeste do Paraná, ontem, outras ocorrências foram registradas na BR-158 em Pato Branco. Na madrugada de ontem, queda de um Fox, deixou uma pessoa com ferimentos leves, um homem de 54 anos, ele foi encaminhado ao pronto atendimento lá da cidade de Pato Branco. Saída de pista seguida de choque contra a árvore aqui próximo de Coronel Vivida ontem por volta das 6:40 da noite, infelizmente vitimou um jovem aqui do município de Chopinzinho. Thiago Lotterman, 21 anos de idade, morreu em decorrência deste acidente. Ele dirigia um Citroën e acabou aí perdendo o controle da direção quando seguia sentido Chopinzinho Coronel Vivida, um pouco adiante, né, do limite entre os dois municípios, já no limite aí de Coronel Vivida, perdeu o controle, o veículo saiu da pista e bateu violentamente contra algumas árvores e em seguida caiu aí em um barranco. O veículo ficou completamente destruído, o que ocasionou infelizmente a morte do motorista, do Thiago Lotterman, de 21 anos de idade. Ele seguia de Chopinzinho para a faculdade em Pato Branco quando acabou infelizmente se envolvendo neste acidente. O Corpo de Bombeiros esteve no local para prestar o atendimento e constatou que o Thiago estava em óbito, preso inclusive entre as ferragens do veículo. Conversei lá no local com o subtenente Mor, que relatou toda a circunstância.
5: Uma saída de pista aqui numa curva, muita energia envolvida, muito forte o impacto. Ele saiu da pista, acabou colidindo contra dois coqueiros e caiu dentro de um açude, um finalzinho de riacho ali, no começo do açude. E muito danificado o veículo. O teto do veículo chegou a encostar no assoalho do veículo. É uma vítima, sexo masculino, 22 anos. Nós fizemos a abordagem ali, verificamos que ele já estava em óbito, mas não tínhamos acesso às demais partes do veículo, interno do veículo. Aí nós tivemos que abrir a porta ali, remover o local onde que ele estava para ter acesso às demais, para confirmar que era só se tratava de uma vítima.
4: Situação bem complicada, não houve tempo para nada.
5: Não, bem complicado, nós já chegamos, ele já estava em óbito, nós conseguimos acesso a ele rápido para conferir se ele ainda estava com vida, mas não tinha mais o que ser feito.
4: Inclusive, foi necessário o uso do desencarcerador aí para liberar pós-perícia?
5: Isso, nós usamos o desencarcerador para cortar ali a ferragem e fazer a liberação do corpo.
4: Esse veículo, ele seguia em que sentido, senhor?
5: Sentido Chopinzinho, Coronel Vivida.
4: Aí o relato do subtenente Mor, do Corpo de Bombeiros, que atendeu esta ocorrência, né? Então, infelizmente, não houve possibilidade de socorro. Thiago Lotterman, 21 anos de idade, né? O subtenente comentou aí 22 anos, ele faria 22 anos agora no mês de outubro, né? E lamentavelmente morreu, faleceu vítima deste acidente ontem por volta das 6:40 da noite ali na PR-158, ali um pouquinho adiante, né? Do limite entre os municípios de Chopinzinho e Coronel Vivida. O corpo dele, depois do trabalho de perícia, foi removido ao serviço médico legal da cidade de Pato Branco. A Polícia Rodoviária Estadual esteve no local também para averiguação e a confecção do boletim de ocorrência deste acidente. Vai apurar aí junto com a criminalística as causas, o que teria motivado o acidente. Às 9 horas da noite, lá na PR-280 em Palmas, uma saída de pista envolveu um Renault Logan. Duas pessoas idosas estavam neste veículo. Um homem de 73 anos teve lesões leves. Já a sua companheira, uma senhora de 71 anos, saiu ilesa desta ocorrência. A Polícia Rodoviária Estadual atendeu esse acidente ontem à noite. O Corpo de Bombeiros fez o atendimento das vítimas, né? Dessas duas pessoas idosas que encontravam-se no veículo. São as informações, os destaques do nosso trânsito regional nas últimas horas.
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4: 8:01 agora pelo horário de Brasília, 8:01, manhã de terça-feira, uma terça de tempo instável. Previsão ainda é de que ocorram pancadas de chuva no decorrer do período, né? Informações, inclusive, do CIMEPAR, que é o Sistema de Meteorologia do Estado do Paraná. E em Pato Branco, a Polícia Militar ontem às 10:20 da noite no bairro São Cristóvão fez uma detenção por tráfico de drogas, né? A equipe policial fazia a fiscalização ostensiva no São Cristóvão quando acabou aí observando um homem saindo de uma residência. Ao perceber a aproximação da polícia, o suspeito ficou bastante nervoso e alterou a sua trajetória, o que gerou a suspeita ainda maior dos policiais que fizeram a sua abordagem. Com ele foram localizados aí algumas porções de cocaína e de crack prontas para comercialização e ainda um aparelho de telefone celular, né? Por conta da caracterização do crime de tráfico de drogas, o mesmo recebeu voz de prisão e foi conduzido até a central de flagrantes da Polícia Civil para os devidos procedimentos. Em São Jorge do Oeste, ontem, 14:30, a Polícia Militar cumpriu o mandado de prisão durante a Operação Sentença, né? Policiais acabaram aí observando um homem em atitude suspeita, fizeram a abordagem e constataram que o mesmo estava com mandado de prisão em aberto, expedido pela Justiça da Comarca de São João, pelo não pagamento de pensão alimentícia. Ele foi encaminhado à cadeia pública de Dois Vizinhos. Apreensão de contrabando em Pato Branco, ontem às 14:30, a Polícia Militar estava fazendo a fiscalização quando observou aí, recebeu a informação que um veículo Virtus estaria deslocando da região de fronteira com a suspeita de transportar materiais ilícitos com destino a Pato Branco. A abordagem do veículo foi realizada e no compartimento de bagagens os policiais localizaram uma mala contendo 1.180 ampolas do medicamento Tirzepatida, de procedência estrangeira, o famoso Monjaro. Não havia a documentação de liberação sanitária e o desembaraço aduaneiro. A motorista do carro diz que fez o transporte da carga a partir de Foz do Iguaçu e indicou o endereço do proprietário deste material, né, que seria aí a poucas quadras do local de onde ela foi abordada, né? Faria entrega em Pato Branco. A polícia foi até o imóvel apontado e abordou o suspeito, que assumiu formalmente a propriedade de todo o medicamento, né? Por conta desse fato, após orientação da Polícia Federal, os envolvidos, o veículo e a carga foram encaminhados para a lavratura dos procedimentos da Polícia Judiciária e a adoção das medidas legais e cabíveis, né? A apreensão aí de 1.180 ampolas de Monjaro que estavam sendo transportadas nesse Virtus dirigido por uma mulher. Pegou a mercadoria lá em Foz, estava trazendo para Pato Branco, aqui na região sudoeste do Paraná. 8:04 agora.
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4: Revista 102, você atualizado com as notícias e informações da região. Breve intervalo e na sequência, seguimos por aqui atualizando você. 8:04 eu confirmo a hora, manhã de terça-feira, tempo instável, temperatura de 15 graus em Chopinzinho.
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4: 8 horas agora, 8 minutos, 8:08, estamos de volta com o Revista 102, trazendo as notícias e informações de toda a nossa região. Polícia Militar aí na região de Guarapuava não teve nenhuma alteração, né? Nenhuma notícia grave, felizmente, né? Nas últimas horas, região de Laranjeiras do Sul, ontem na rua Equiace Antônio Faé, a Polícia Militar foi acionada por conta de uma situação lá onde foi causado dano emocional a uma mulher, né? Procurou auxílio da Polícia Militar, uma mulher relatando que convive com um homem e que num período anterior o mesmo já havia investido fisicamente contra ela. Ontem ele voltou a apresentar comportamento agressivo, fazendo com que ela temesse pela integridade física. A mesma acrescentou que vem sofrendo violência psicológica e informou que já solicitou que este homem deixe a residência. No entanto, ele não aceita o término do relacionamento, né? A mulher foi orientada quanto aos procedimentos e também sobre a adoção das medidas protetivas de urgência. Em Cantagalo, na rua Padre Gabriel Kluska, teve uma detenção ontem por descumprimento de medida protetiva, né? A Polícia Militar se deparou com as pessoas envolvidas bastante exaltadas, entre elas uma criança de apenas 9 anos. A mulher informou que sua irmã compareceu na residência e agrediu fisicamente a própria mãe, a qual apresentava escoriações no braço e na região da cabeça. Foi informado ainda que ela possui medida protetiva vigente contra a filha, né, por conta dos fatos e da manifestação expressa de representação criminal por parte desta mãe agredida. Foi dado voz de prisão à agressora e feito o devido encaminhamento dela até a delegacia da Polícia Civil lá da cidade de Cantagalo, né? Informações aí da Polícia Militar na região Centro-Sul Paranaense, região aí de Laranjeiras do Sul. 8:10 agora pelo horário de Brasília.
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4: Confirma a hora para você, 8:10. A gente falou aí sobre fatos da segurança pública, também destacamos anteriormente as notícias do trânsito e lá em Francisco Beltrão, uma colisão envolvendo motos terminou com uma vítima fatal, né? Uma batida entre duas motos resultou na morte de uma pessoa, né? Informação que chega nesse momento relacionada aí ao município de Pato Branco, lá no perímetro urbano de Pato Branco. Uma ocorrência de trânsito com morte foi registrada ontem à noite durante o temporal, né? Uma situação que aconteceu lá na rua Santa Luzia, no bairro Cristo Rei, envolveu duas motocicletas, uma delas uma Honda Bis. Socorristas do SAMU atenderam os envolvidos e encaminharam uma das pessoas feridas para o hospital, mas mesmo recebendo o devido atendimento, essa pessoa não resistiu e veio a óbito, né? Uma colisão entre duas motos termina com a morte de uma pessoa em Francisco Beltrão, né? Então, infelizmente aí, duas mortes no trânsito beltronense ontem, né? Duas mortes ontem no trânsito de Francisco Beltrão, lamentavelmente, né? Infelizmente, essa situação é registrada por parte dos órgãos de segurança pública lá do município de Francisco Beltrão. 8:11. E no município do Pinhão, o Ministério Público emitiu uma recomendação administrativa para que o município cesse aí o desvio de função de agentes comunitários de saúde. O Ministério Público do Paraná expediu recomendação administrativa para que o prefeito de Pinhão adote providências para cessar imediatamente o desvio de função de agentes comunitários de saúde que atuam na rede pública municipal. A medida decorre de apurações conduzidas no âmbito do inquérito civil instaurados pela primeira Promotoria de Justiça de Pinhão, que constatou que profissionais têm atuado em funções diversas daquelas para as quais possuem habilitação, muitas vezes desempenhando atividades privativas de técnicos de enfermagem e enfermeiros. Ficou demonstrado que tal realidade busca suprir uma necessidade provocada por um atual déficit desses profissionais do município, como solução inadequada encontrada pela administração municipal, que deveria, na visão do Ministério Público, providenciar a nomeação de servidores aprovados em concurso público que se encontra dentro do prazo de validade. Entre as atividades que vêm sendo indevidamente executadas pelos agentes comunitários estão rotinas internas em unidades básicas de saúde e postos de atendimento, como recepção, triagem, curativos, aplicação de vacinas e agendamento de exames e consultas. Atividades alheias às atribuições legais dos agentes comunitários de saúde e que, em muitos casos, exigem habilitação específica. Na recomendação, a Promotoria de Justiça alerta que a prática expõe a riscos usuários do Sistema Único de Saúde sujeito o município ao pagamento de indenizações por diferenças salariais. Ao expedir a recomendação, o Ministério Público recomendou o retorno imediato dos agentes às suas funções legais, a proibição da exigência de tarefas alheias ao cargo e o suprimento do quadro de saúde mediante a nomeação de aprovados no concurso público atualmente vigente. O chefe do Executivo Municipal, o prefeito, né, tem a prazo aí de 15 dias para comunicar o acatamento das medidas sob pena de eventual adoção das medidas judiciais cabíveis. Agentes comunitários de saúde fazendo o trabalho de enfermeiros e de técnicos de enfermagem aí no município de Pinhão. Situação complicada, hein? É complicado esse tipo aí de situação, viu? É. O Ministério Público, alguém denunciou, né? O Ministério Público foi apurar aí e constatou essa irregularidade lá no município de Pinhão, que fica na região centro-sul do Paraná. O Ministério Público aguarda agora a manifestação lá do prefeito do Pinhão para tomar aí as medidas legais e cabíveis, chamar os aprovados em concurso público. Se tem o concurso, se foram aprovados, por que não chamar? Né? Por que desviar da função aí os agentes comunitários de saúde, muitas vezes colocando os próprios agentes em uma situação aí constrangedora, né? Num atendimento que talvez eles não possam prestar. E enquanto isso, os aprovados do concurso estão lá, aguardando, né, serem chamados. Agora o prefeito tem 15 dias a partir aí da recomendação, foi expedida no último dia 18, para se explicar ao Ministério Público lá da comarca de Pinhão. 8h15 no horário de Brasília.
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4: Revista 102, agradecendo a todos pela audiência, o Assir Aguirre está nos acompanhando aí na região do São Pedro, em Candói. Bom dia para Rosenilda, também está no Candói, o Cestílio Stramari aqui em Chopinzinho, né? Um abraço, Cestílio, um bom dia para você, obrigado pela audiência. Bom dia também pro Moacir, está em Foz do Jordão, nos acompanhando. Obrigado, Moacir, pela sua audiência, pela sua companhia. A Letícia Zene também nos acompanha. Um abraço, bom dia. E obrigado a você, na região toda, ligado aqui no Revista 102.
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4: 8 horas agora, 18 minutos, 8:18, Revista volta já já depois do nosso intervalo.
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4: 8 horas agora, 21 minutos, 8:21. Trazendo aqui as informações, as notícias da nossa região. Em destaque, um projeto atende mulheres de Manfrinópolis, aqui na região sudoeste, com consultas e exames gratuitos. Detalhes e informações na reportagem.
18: A carreta Saúde da Mulher chega em sua 12ª parada e estaciona na Avenida São Cristóvão, no centro de Manfrinópolis, no sudoeste do Paraná. A partir desta terça-feira até sábado, as moradoras do município e de cidades próximas terão acesso a exames de mamografia de rastreamento, indicada para mulheres na faixa etária de 40 a 74 anos. É um citopatológico voltado para o público feminino de 25 a 64 anos, além de ultrassonografia diversas. O atendimento é das 8 horas da manhã às 5 da tarde. O atendimento é complementado por consultas médicas presenciais e suporte por telemedicina, também com orientações gerais das equipes sobre promoção de saúde e autocuidado contínuo. Os agendamentos são feitos por meio dos serviços municipais de saúde. A iniciativa, que leva exames e consultas para o interior do estado, busca criar um ambiente permanente de prevenção, autocuidado e mobilização pela saúde da mulher em todo o território paranaense. O objetivo do serviço itinerante é descentralizar o acesso aos exames especializados, encurtando distâncias e acelerando o diagnóstico, o que aumenta significativamente as chances de sucesso em eventuais tratamentos. Repórter Vitor Luiz.
4: Obrigado, Vitor, pelas informações. Agora 8:23, 8:23, e uma notícia que é destaque nacional é o desaparecimento do cantor Rick, da dupla Rick Renner. O helicóptero que sumiu com o cantor não tem vestígios em áreas de buscas, dizem os bombeiros. O helicóptero com o cantor Rick, da dupla Rick Renner, continua desaparecido em Santa Catarina. Na manhã desta terça-feira, as buscas pela aeronave continuam na zona rural de Urubici, onde foi emitido o último sinal do transponder do helicóptero. E agora as buscas se concentram na região de Santa Bárbara, cerca de 30 quilômetros de Urubici, onde as buscas seguiram por toda a madrugada. Para a NSC-TV, afiliada da Rede Globo de Santa Catarina, a comandante do Corpo de Bombeiros da região de Lages, Heloísa Batiste, afirmou que a corporação prossegue com as buscas com equipes especializadas dos bombeiros de Curitibanos, Lages, Urubici e São Joaquim. Duas equipes serão enviadas para a área da última comunicação da aeronave, além de uma para outro ponto onde foram feitos cruzamentos de informações de sinais emitidos por celulares. São dois pontos distintos e distantes um do outro. Então, são duas equipes que vão fazer essa varredura. Até o momento, não há nenhum vestígio da aeronave, disse a oficial. Segundo a comandante, a única informação recebida pelas equipes que atuam no local é de que uma moradora da região afirmou ter ouvido um estrondo próximo a um dos lugares onde estão sendo feitas as buscas. No helicóptero, além de Henrique, estavam o empresário Bruno Avelar, o videomaker Paulo Soares e o piloto da aeronave, de acordo com a assessoria do cantor. O drone térmico captura o calor de objetos e pessoas e auxilia nas buscas.

0: para uso de Bruno Avelar e o cantor Rick, amigos próximos do dono da empresa. Nesse momento, encontra-se desaparecido. Ainda não há informação de acidente envolvendo a aeronave. As informações estão sendo apuradas junto aos órgãos competentes. A JTA reforça que, neste momento, qualquer informação que não tenha sido oficialmente confirmada deve ser tratada como não verificada. Pedimos cautela na divulgação e no compartilhamento de notícias ou especulações sobre o caso. Assim que houver novas informações oficiais, a JTA fará a devida comunicação. Essa é a nota da empresa proprietária deste helicóptero, onde estava o cantor Rick, da dupla Rick Renner. O helicóptero, assim como os ocupantes dele, seguem desaparecidos e os órgãos de segurança aí de Santa Catarina, juntamente com a aeronáutica, seguem nas buscas, né? As buscas feitas ontem, durante a noite, de madrugada, e agora pela manhã acontecendo também as buscas, né? O Rick aí, da dupla Rick Renner, que aliás se apresentaram aqui na nossa região agora bem recente, né? No finalzinho de agosto aí em Candói, na Festa Nacional do Charque, teve show, teve apresentação da dupla Rick e Renner. 8h26 e uma última informação, o GAECO estaria realizando uma operação na cidade de Marmeleiro, aqui na região sudoeste do Paraná. Teria operação do GAECO em andamento nesta manhã em Marmeleiro, aqui na região, né? Portanto, seguimos aí acompanhando também qualquer novidade, informação repassada pelo GAECO, vamos estar compartilhando com você, ouvinte da nossa. 8h27, obrigado pela sua audiência, obrigado pela sua companhia. Volto amanhã, 7h25, após horário eleitoral. Logo mais, no horário do meio-dia, eu trago as notícias da segurança e à noite, 7 horas, tenho companhia de amigos. A seguir, você fica com Pamela Fernanda e o programa Bom Dia, Gente. Um abraço, uma ótima terça-feira.
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1: Bom dia, bom dia, bom dia. 8:30. O nosso Bom Dia, Gente está chegando. Muito prazer. Eu sou a Pamela Fernanda. E já convido você para vir para o WhatsApp. Vem participar. Vem para o 469-8413-4946. É o nosso contatinho. 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

de onde você curte a nossa programação. Repetindo, anota aí o nosso contatinho. 46984134946. Bom dia! A escolha é sua. Lembre-se de onde caiu. Arrependa-se e pratique as boas obras que praticava no início. Apocalipse 2, versículo 5. O perdão ou a falta dele pode ser uma barreira imensa entre você e a restauração do seu relacionamento com Deus. Ele tem o poder de desviar-nos até nos perder ou conduzir-nos a perigos inimagináveis. Mas lembre-se, o caminho de volta sempre está aberto. Perdoar é essencialmente abrir mão do próprio direito de fazer justiça. É libertar-se de uma dívida emocional. Esse ato não depende de reciprocidade. Baseia-se na graça divina que nos foi outorgada pelo sacrifício de Jesus. O amor é a essência do coração de Deus para conosco. Às vezes, nossas escolhas nos desviam dos planos de Deus, levando-nos a agir de maneiras inimagináveis. Mas Deus não quer que o seu passado o impeça de viver as promessas que Ele tem para o seu presente. Ele o convida hoje a se levantar, a perdoar quem precisa ser perdoado e a retomar o caminho em direção às promessas dele para sua vida. Nunca diga que é incapaz ou que lhe falta força. Com Deus, todas as coisas são possíveis. Veja esse momento como uma nova oportunidade, um recomeço. Redirecione sua vida para estar em sintonia com a vontade do Pai. Não é sobre limitar suas escolhas, mas sim sobre escolher o caminho que conduz ao melhor para você. Senhor, eu entrego esse dia nas Tuas mãos. Vai à minha frente abrindo os caminhos que eu ainda não consigo ver. Guarda os meus passos, protege a minha casa, a minha família, o meu trabalho. Acalma o meu coração para que eu não carregue pesos que não são meus. Que as palavras que eu disser levem paz. Que as decisões que eu tomar sejam guiadas pela Tua sabedoria. Afasta de mim todo mal, toda inveja e toda confusão. Coloca luz no meu caminho, força no meu corpo e fé dentro do meu peito. Que tudo aquilo que Deus reservou para mim chegue na minha vida no tempo certo, do jeito certo e pelas mãos certas. Eu recebo esse dia com gratidão e com fé, com a certeza de que Deus já está cuidando de tudo. E eu sei que coisas extraordinárias irão acontecer em minha vida. Bom dia, bom dia, bom dia. Amém. Uma linda terça-feira para você.

0: 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Bom dia.
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1: Isso aí, tá na nossa, tá bom demais. E as buscas pelo helicóptero com o cantor Rick da dupla com Renner seguem em Santa Catarina nesta terça-feira. As equipes dos bombeiros usam um drone térmico para tentar localizar a aeronave na zona rural do Urubici, onde o último sinal do transponder do helicóptero foi emitido na segunda-feira. Ontem, né, além do Rick, estavam no helicóptero o empresário Bruno Avelar, o videomaker Paulo Soares e o piloto da aeronave, que não teve o nome divulgado até a última atualização, né, da reportagem aqui do Globo.com no G1. Ontem, então, o helicóptero saiu, né, saiu de São Joaquim para... com destino a São Joaquim, saiu de Porto Belo, no litoral norte do estado, com destino a São Joaquim e desapareceu, né? Não chegou ao local previsto. Estão mobilizadas nas buscas equipes de corpo de bombeiros, da Polícia Militar, da Defesa Civil e a Força Aérea Brasileira para encontrar esse helicóptero que estava também o cantor Rick, né? Da dupla com o Renner. Vamos curtir um sucesso deles aqui na programação? Bom dia!

0: 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Bom dia.
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8: 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Informa, indicadores econômicos.
9: Dólar comercial opera em queda R$ 5,10, euro 5,85, dólar turismo R$ 5,30, libra 6,83 e o peso argentino 0,003.
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Tá na nossa, tá bom demais. 8h59, bom dia, bom dia, bom dia, com mais alegria no seu rádio. 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Vamos mandar aquele alô pra galera que está aqui no WhatsApp. Bom dia pra Beatriz Buzata, concorrendo Bia, Nadir Rossi da linha Santa Maria, Dona Lúcia Rocha da Barra do Bugrinho, Edivaldo Vinci Guerra, bom dia pra Dirce de Almeida, Dilene Martins da linha Jardim Sulina, povo querido de Sulina, um beijo pra vocês. Marciele Basso também concorrendo, Dona Lourdes Camaroto do Menino Deus, Elaine Benini do Bugrinho, bom dia pra Suzana de Oliveira, da BB aqui em Shoppingzinho, Vanessa Ruter, um alô pra Arseni Pedro Basso também, Santa Inês, Maiara, pedindo música linda aqui na programação, o Leoni Delgado, um grande abraço também pra Rosicléia da Costa, participando e concorrendo, viu, Rosi? Marlene Aparecida de Oliveira, da linha Santa Helena, Janice Areta do Rio Bonito do Iguaçu, Janice Costa, um beijão pra você também, seu Evaldo Curpe, o pessoal da comunidade de Campinas, Cleusa Dalmazo Vanim, beijo Cleusa, Márcia Rosenilda da Silva Lima, para no bairro Menino Deus, também está concorrendo ao nosso vale, Janice Centofante de Souza, Jamile Tainá Centofante, estão sempre ouvindo aqui a programação, pessoal da comunidade da Palmeirinha, um abraço para todos aí da Palmeirinha, obrigada pelo carinho, Leonardo, indicação do ouvinte, te amo demais, bom dia.

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1: 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Vaneira, aquele abraço de hoje.
2: O abraço de hoje, vamos mandar aí. Eu vinha escutando aí o rádio, Pamela. Eu vi que o pessoal do Bugrinho, Alto Bugrinho, estavam na escuta. Então, quero mandar um abraço aí pros... Esse Bugre, deve ser um rio muito grande mesmo, né, ó. Tem Bugre, Bugre Alto, Alto Bugrinho, Bugrinho e Barra do Bugrinho, né?
1: É tudo.
2: Passa por umas partes da comunidade, né, Pamela? Então um abraço aí pro pessoal aí do Bugre, Bugre Alto, Alto Bugrinho, Bugrinho, Barra do Bugrinho. Um abração aí a todos.
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3: Bom dia, gente!
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1: Comunicado de partida. Cristo ressuscitado, Tea vive momentos de esperança. Juntamente com a família Lotterman, com dor no coração, se despedem de Tiago Lotterman aos 21 anos de idade. O encontro para a despedida será realizado no Memorial Tea vive, com início ao meio-dia. Cerimônia de homenagem será hoje às 16h30. Ao término, seguirá o caminho da eternidade até o cemitério Jardim da Saudade.
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0: Com certeza, se tá na nossa, tá bom demais. 9:15 é o nosso bom dia. 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
0: 9:19.
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0: 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Bom dia.
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1: 10:30. 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Olha, quero mandar um abraço para você de toda a região sudoeste, acompanhando a nossa FM, acompanhando o Manhã 102. Lá em Francisco Beltrão, quem está ouvindo a nossa, aí pelo aplicativo, né? O Deuclésio, lá no bairro Padre Eurico, né? Um abraço, meu amigo. Obrigado aí pela sintonia, obrigado pela mensagem, né? Tá ligado, tá curtindo aí no tablet, diz ele aqui, né? Que maravilha. Deus abençoe aí o seu dia, tá bom?
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0: Ovelha e Edson Hudson na nossa FM. Tá na nossa, tá no Manhã 102, tá com Everaldo Cândido.
1: Tá bom demais.
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0: 10h46.
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0: Renan e Raí na programação. Essa música fez sucesso com a Fafá de Belém, né? E Chitãozinho e Xoró também regravou e agora foi a vez de Renan e Raí na programação Manhã 102.
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0: 10:59, terça-feira maluca, Detona Preços, Supermercosul de Shoppingzinho. 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

0: 11 horas, 11 minutos, 11:11, hora de Brasília. 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
0: Até a próxima, Zé Antônio, direto da capital para o Manhã 102.
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0: Com imenso reconhecimento, a família Pagno expressa sua sincera gratidão a todos os profissionais que deram o seu suporte. Dr. Valmir, profissionais do Instituto São Rafael, agentes de saúde, ministras e toda a comunidade de Água Amarela, equipe Tia Vive, Frei Júnior, amigos, familiares, vizinhos, a todos que prestaram apoio, conforto e se fizeram presença através de orações ou mensagens. Quando do falecimento da senhora Tereza Pierina Pagno. A família convida para terço de sétimo dia, amanhã, 2:45 da tarde, no cemitério da Comunidade de Água Amarela. E missa, domingo, 10 horas da manhã, na Igreja Matriz.
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2: Feliz quem ouve e observa a palavra de Deus. Que Deus abençoe você e toda a sua família. E que bom, nesta terça-feira, chegar até você com a mensagem do Evangelho do dia de hoje. Que a palavra de Deus chegue até o coração para te dar força, coragem, fé e perseverança. Que Deus abençoe você e toda a sua família. Eu tenho certeza que Ele vai te dar todas as condições necessárias para que você possa viver hoje sob a proteção de Deus. Iniciemos em nome do Pai, do Filho e do Espírito Santo. Amém. Temos também nossa programação então das paróquias para esta semana, lembrando, logo mais às 19 horas, missa na comunidade Bom Jesus. Amanhã, quarta-feira, expediente do padre na Secretaria da Saudade, 19 horas, a missa na Matriz de Saudade, com adoração e bênção do Santíssimo. Quinta-feira, dia 24, expediente do padre na Secretaria da Sulina, 14 horas, missa na Barra da Fartura, 19 horas, a missa na Matriz de Sulina. Na sexta-feira, 19h30, missa na Comunidade do Pintado. No sábado, dia 26, lembramos, temos o retiro dos ministros auxiliares da comunidade, que vai acontecer em São João, é o retiro do decanato. Importante a participação de todos os ministros. 14 horas, nós temos missa na comunidade Nova Esperança. 17 horas, lembramos, casamento de Ismael e Eduarda na Matriz de Saudade. E também 19 horas, a missa e batizados na Matriz de Saudade. No domingo, dia 27, 7h30 da manhã, missa na Matriz de Saudade, 9 horas, missa e batizados na Matriz de Sulina, 10h30, missa na Linha Jardim, 19 horas, a missa na Santa Rosa. E na terça-feira, dia 29, temos a reunião do clero em Francisco Beltrão, 19h30, missa na comunidade do Jacutinga. Programação que nós temos para esta última semana do mês de setembro, pedindo a graça, a proteção e a bênção que vem de Deus, porque Ele é Pai, Filho e Espírito Santo. Amém.
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0: 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Cotação do mercado agrícola.
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0: @330. Cotação do mercado agrícola para hoje, terça-feira, com dados fornecidos pelo DERAL.
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2: Ei, jovem, paz e bem. O ano jubilar também é para você. É tempo de renovar a fé, buscar a sentido e fazer a diferença no mundo. Deus te chama a ser protagonista da esperança. Participe dos encontros, viva a missão e mostre que a juventude também trilha um caminho em busca da santidade e coerência de vida. Deixe Deus transformar sua vida. A porta está aberta e Jesus te espera. Franciscanos, compartilhando a paz e o bem.

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17: 12:26.
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0: Estamos iniciando Rotativa 102. 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Para hoje, segundo o CIMEPAR, a previsão de 9 milímetros de chuva, temperatura mínima 12 e a máxima 21 graus. Cerro informa as manchetes. Ministério Público do Paraná cumpre 6 mandados de busca e apreensão contra prefeito de Marmeleiro por suposta corrupção passiva e lavagem de dinheiro. Primavera começa oficialmente a partir de hoje. Sub-17 da Cel perde para o Cascavel no Paranaense da categoria. Copa Sudoeste, hoje à noite tem Chopinzinho e Coronel Domingos Soares no Jurista de Bona. Jovem chopinzinhense perde a vida em grave acidente entre Chopinzinho e Coronel Vivida. Polícia apreende mais de 1.100 ampolas de medicamentos para emagrecimento contrabandeadas. A apreensão foi em Pato Branco. 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
0: 12:29, Samuel Brown com mais informações da previsão do tempo para hoje.
3: Nas últimas 24 horas tivemos muitas tempestades no estado. Além de chuva forte, houve registro de ventos acima dos 100 km por hora em algumas cidades do norte e dos Campos Gerais. Entre amanhã e tarde dessa terça-feira, ainda chove em vários setores do Paraná, mas, no geral, as precipitações são fracas a ocasionalmente moderadas. Chuvas ocorrem preferencialmente do leste até o noroeste paranaense, passando também pelos Campos Gerais, Vale do Ribeira e o norte. Nas demais regiões, ou seja, oeste, sudoeste e centro-sul, ainda pode chover fraco pela manhã, com expectativa de melhora a partir da tarde, ou seja, o sol aparece. Temperaturas da tarde ficam bem mais amenas em relação a ontem, com máximas que se aproximam dos 23 graus na faixa oeste. A partir do anoitecer, esfria bastante na metade sul, com o vento aumentando a sensação de frio. No sul do estado, os valores ficam abaixo dos 10 graus, próximo à meia-noite. No site cimepar.br você encontra a previsão detalhada para todos os municípios para os próximos dias.
0: 12:31 e a primavera começa oficialmente a partir de hoje com previsão de chuva na região. Apesar da instabilidade no início da nova estação, a tendência é de que o sol apareça e nos próximos dias o tempo fique mais firme ao longo da primeira semana. A mudança de estação ocorre após um último dia de inverno marcado por chuva intensa e temporais em várias regiões do Paraná. O estado registrou ocorrências associadas a ventos fortes, granizo e chuvas volumosas, com impactos em diferentes municípios. Os temporais também atingiram o Rio Grande do Sul e Santa Catarina, onde foram registrados episódios de chuva forte, rajadas de vento e queda de granizo. Para o sudoeste, a previsão indica que a instabilidade perde força gradualmente, dando lugar a período de sol e condições mais estáveis durante os próximos dias. 12:32. Depois do intervalo comercial, o Ministério Público cumpre 6 mandados de busca na Operação Cota 140, que investiga prefeito de Marmeleiro por suposta corrupção passiva e lavagem de dinheiro.
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2: 12:33. Destroços do helicóptero com o cantor Rick foi encontrado agora há pouco. Infelizmente, não há sobreviventes. O helicóptero com o cantor Rick, da dupla com Renner, que desapareceu na Serra de Santa Catarina, foi encontrado agora há pouco e 5 corpos foram localizados. A informação foi confirmada pelo Corpo de Bombeiros de Santa Catarina. A aeronave desapareceu na tarde de ontem. Além de Rick, estava no helicóptero o empresário Bruno Avelar, o videomaker Paulo Soares e o piloto da aeronave. A identidade do 5º corpo ainda não foi informada. A aeronave decolou de Porto Belo, litoral norte de Santa Catarina, durante a manhã de ontem, com destino a São Joaquim, na Serra, e não chegou ao local previsto. A região tinha previsão de fortes tempestades, segundo o INMET. O helicóptero é um Bell 430, fabricado em 2001, com capacidade para o piloto e 7 passageiros. Segundo a ANAC, a aeronave está em situação regular e tem certificação de operação válida até 11 de agosto de 2027. Registros feitos nesta manhã mostram presença de nevoeiro na região. A aeronave PPMGR Bell 430 é da JTA Empreendimentos e Urbanismo. Em nota, a empresa confirmou que o helicóptero é usado por Bruno Avelar e pelo cantor Rick. A JTA informa que o seu helicóptero é emprestado para uso de Bruno Avelar e com o cantor Rick, amigos próximos do dono da empresa, neste momento encontra-se desaparecido. A nota publicada ontem. Helicóptero, portanto, encontrado agora há pouco, infelizmente não há sobreviventes, né? Foram encontradas as vítimas que estavam nesse helicóptero em Santa Catarina. A informação foi confirmada há poucos instantes. 12:35. O Ministério Público do Paraná, através da Subprocuradoria-Geral da Justiça para Assuntos Jurídicos e com o apoio do Grupo de Atuação Especial de Combate ao Crime Organizado, GAECO, deflagrou hoje de manhã a Operação Cota 140. A investigação apura a suposta prática dos crimes de corrupção passiva e lavagem de dinheiro envolvendo o prefeito de Marmeleiro. Foram cumpridos 6 mandados de busca e apreensão, todos em Marmeleiro. As ordens judiciais foram deferidas pela 2ª Câmara Criminal do Tribunal de Justiça do Paraná. As investigações apuram um possível pagamento ilícito de um imóvel desapropriado pelo município. O procedimento envolve um aparente sobrepreço na avaliação do imóvel. Com o cumprimento dos mandados judiciais, na manhã de hoje, foram apreendidos equipamentos eletrônicos e documentos ligados aos fatos. O material será periciado e analisado para instruir o andamento da apuração, conduzidas pelo Ministério Público. 12:35. O Instituto São Rafael, junto com o Centro Médico de Chopinzinho, segue fazendo investimento na ampliação dos atendimentos que são realizados nas mais diversas áreas da saúde no município de Chopinzinho. Recentemente, Dr. Lucas, médico ortopedista, iniciou o atendimento e já com residência fixa no município de Chopinzinho. Conversei com o Dr. Lucas, mas primeiramente o Dr. Vinícius Sensi Guariente, médico ortopedista e traumatologista, falou sobre esse trabalho, esses investimentos que estão sendo feitos na ampliação dos atendimentos na área de saúde em Chopinzinho.
3: Tudo bem, Marcos? Boa tarde, Vini. Boa tarde, Marcos. Boa tarde a todos os telespectadores e ouvintes aí da Rádio Nossa FM. Fazia tempo que nós não vinha conversar aqui, né, Marcos? Tava bastante. Inclusive, um dos motivos era essa correria que nós estava todo esse tempo aí, né? E hoje a gente veio para principalmente anunciar uma novidade aí para nossa, não só para a cidade, como para toda a região, que é o Dr. Lucas aí, né, Marcos? Nosso colega, eu vou até fazer uma breve apresentação sobre ele, que, na verdade, assim, o nosso projeto está expandindo cada vez mais, e isso é um orgulho não só para nós, como para toda a nossa cidade e região, porque esse projeto, na verdade, a gente já começou, começou quando eu ainda era criança, né? Foi quando o pai começou com toda essa ideia de fazer o município se tornar uma referência na saúde. Eu nem sabia disso, mas eu participaria desse projeto mais para frente, né? Principalmente na minha área, na nossa área, que é a ortopedia. O que foi acontecendo então? Depois, quando a gente chegou, a gente conversava, né, Marcos, no passado, que nós tínhamos sonhos, planos, ideias de crescer e se tornar essa referência. E foi acontecendo. Inicialmente, nós começamos fazendo muitas cirurgias, muitos planos, os mutirões, né, Marcos? Fazia muitos mutirões, que inclusive o Dr. Lucas participou de vários, né? Mas, começando inicialmente na cidade de Chopinzinho, saudades, Sulina, São João, a nossa micro-região, aí a gente começou a expandir, começou a vir muita gente de Itapejara, de Mangueirinha, de Coronel Vivida. E agora a proporção que tomou, graças a Deus, né, a gente foi ficando reconhecido e o nosso projeto de ortopedia começou a atingir regiões muito maiores, muito mais longe. São Lourenço, Pinhão, a região de Pinhão, ali vem muita gente para cá, Candói, muitos pacientes de Candói, Foz do Jordão, para o outro lado, Laranjeiras, Nova Laranjeiras, Rio Bonito, toda essa região. Então, cada vez mais a gente foi se tornando realmente uma referência. Agora, pacientes de cidades maiores vêm para cá, de Pato Branco, de Guarapuava, inclusive todos vindo para cá. E a gente começou... Na verdade, a gente sabia, nosso projeto, como eu falei, é de muito tempo atrás, mas a gente pensava que isso aí seria uma coisa para muito, muito mais devagar do que foi, né? Então, nesses 5 anos aí, a gente criou um nome, uma moral na parte de ortopedia, que, modéstia à parte, condiz com esse nome, né? Mas chegou um ponto que a gente não conseguia, que as coisas vão evoluindo tanto, vão crescendo tanto, e a gente vai resolvendo tão bem o problema das pessoas, que vai chegando numa situação que a gente começa a ficar limitado a algumas situações, né, Marcos? A primeira era espaço, né? Que era o centro cirúrgico que estava ficando pequeno. 4 salas não é um centro cirúrgico pequeno. Por exemplo, os hospitais de Pato Branco têm 6 salas, um hospital, 5 salas, outro. Salas cirúrgicas, né? A gente é 4, mas agora nós temos 5. E mais uma sala de parto, então temos 6 salas. Essa expansão foi bem importante para que a gente conseguisse produzir mais, ter mais espaço para operar, né? Propriamente dito. Mas também tinha um problema que, na verdade, eu não conseguia, estava começando a chegar a um ponto que eu não conseguia mais dar conta mesmo de tanto paciente, tanto serviço e tanta coisa. Não tinha quase nem mais vida, né? Era até as 8 da noite todos os dias. E...
4: Cedo de novo, né?
3: Cedo, exatamente. E eu já tinha, desde faz 1 ano que eu tô com essa ideia de que tinha que trazer um novo ortopedista para cá. Também nessa área de cirurgias para fazer esse volume cirúrgico, para dar conta desse volume, né? E na verdade, o que acontecia? A gente pensava que precisava alguém que fosse... Porque parece uma coisa assim, trazer alguém, né, Marcos, assim, mas a gente não queria trazer alguém, só trazer alguém.
4: Trazer mais só um. Por trazer mais um, né?
3: Mais um. O que a gente pensava? Eu queria alguém que fosse... Porque é muito fácil de tu... É difícil de tu encontrar alguma pessoa, um profissional, na nossa área que tenha todas as características. Então, assim, você acha alguém que saiba operar bem, né? Mas que não saiba, às vezes, ter uma boa relação médico-paciente, não sabe conversar muito bem, ou ao contrário, às vezes um cara bem falador sabe conversar, mas daí não sabe resolver o problema, não acerta muito em diagnóstico. Então, assim, são muitos fatores, às vezes não tem empatia com o paciente, não entende como o paciente está sofrendo, não tem essa... Então, assim, não é fácil de achar alguém assim. Mas eu tinha esse plano faz 1 ano de trazer alguém e eu queria que fosse o Lucas desde o começo.
4: Já tinha em mente quem seria, né?
3: Desde que ele vinha fazer os mutirão aí, eu já sondava ele. E ele trabalhava em outro, tinha outros projetos em outra cidade, no norte do Paraná. Depois ele vai explicar sobre isso. Mas eu estava tentando ali, né, Marcos? Estava na tentativa. Então, o que acabou acontecendo? Ele une todas essas coisas que eu procurava.
4: Essas características.
3: Exatamente. O Lucas é como cirurgião não é para gavar, porque ele está aqui do lado, né? Mas ele realmente é um cara que opera muito bem, dedicado, comprometido, sabe se colocar no lugar das pessoas. Ele é um paciente, ele é um médico que tem essa mesma noção, o mesmo carinho que a gente tem com os pacientes, a mesma vontade de resolver final de semana, não tem preguiça. Então é tudo isso que a gente tem que se doar por inteiro, né, para isso. Então ele tinha a minha proposta, tinha sido feito faz um tempo já, e ele estava para decidir isso e falou, eu falei, ó, vou te esperar um ano, Lucas, se tu não vier um ano, eu vou arrumar outro. E daí, quando deu uns 10 meses, aí o Lucas me ligou e falou...
4: Decidiu,
3: falou, eu vou. E aí, agora estamos aí, apresentando oficialmente o homem aí.
4: Tá certo, o Dr. Lucas, que assim como o Dr. Vinícius, né, tem especialidade na área de ortopedia também, né? Vamos conversar um pouquinho, né, doutor, para falar sobre... a sua vinda aqui para Chopinzinho, o doutor falou que estava no norte do estado, né?
5: Isso.
4: Mas não é paranaense, né?
5: Não, eu não sou paranaense, na verdade, eu sou de Rondônia, né? Primeiro, uma boa tarde aí a todos os ouvintes da rádio. Boa tarde, Marcos, Vinícius. É um prazer estar aqui falando com vocês, é um prazer estar aqui na cidade de Chopinzinho. Como o Vinícius falou, a gente já tem uma relação aí de coleguismo, de trabalho há algum tempo. E estar aqui hoje me deixa muito feliz, muito contente de dar um seguimento a esse processo que, como o Vini falou, começou há muito tempo atrás. Eu sou natural de Rondônia, venho de longe, de longe do frio.
4: Mas já acostumou.
5: Mas já acostumei, já estou morando no Paraná há 8 anos, já morei no norte do Paraná, em Cornélio Procópio, trabalhei um tempo em Guarapuava, e aos poucos a gente foi chegando mais próximo aqui, e agora estamos em Chopinzinho, morando em Chopinzinho.
4: Ah, aliás, já está há algum tempo já atendendo.
5: Isso, né? Já estamos completando já quase 2 meses de trabalho aqui.
4: Atende em Chopinzinho, mais algum município aqui próximo?
5: Chopinzinho e Coronel.
4: Por enquanto, os dois municípios.
5: Isso, vamos começar também a fazer algumas cirurgias em Mangueirinha.
4: Isso aí. Tá certo. O doutor Lucas, o doutor Vinícius comentou que participou em vários mutirões aqui, né? Especialidade na área cirúrgica, pós-operatório, faz todo esse trabalho também.
5: Toda a parte de ortopedia, desde tratamentos clínicos e o tratamento cirúrgico, a gente consegue fazer esse acompanhamento, né? Você falou dos mutirões, esse foi um dos motivos de eu decidir vir para cá, né? Quando o Vinícius me propôs vir para cá, a gente começou esse processo de pensar. Quando eu vinha nos mutirões, eu vinha todo o suporte que o hospital dava para esse projeto acontecer de uma forma segura, de um projeto que acontecer de uma forma estruturada e que traga segurança para o paciente, né? Isso é uma coisa que a gente, como médico, se torna, faz a gente ficar muito mais tranquilo com o nosso trabalho, né? Então, uniu a parte da amizade, a parte do companheirismo com a parte do hospital. Então é um projeto que tem tudo para crescer e que está crescendo muito bem, né?
4: Se conhece há muito tempo?
5: Ah, já tem um tempinho, né? Uns 8 anos por aí.
3: A gente fez residência junto, então a gente se conheceu na residência. Mas aí ele tinha outros projetos, tinha outros lugares, mas eu há bastante tempo estava sondando o homem aí, né?
4: Atendimento aqui em Chopinzinho, aqui no Centro Médico, é diário?
5: Aqui no Centro Médico, diário, tá? Tanto procedimento cirúrgico quanto consultório.
4: Tá certo. Doutor Vinícius, aquele trabalho, né, que o senhor falou ali, a ampliação do atendimento, né, não só na ortopedia, temos as demais áreas, até porque tanto o Centro Médico quanto o Instituto São Rafael, né, é uma referência hoje na região, vem muita gente de fora também, até porque temos os leitos de UTI também, né?
3: Isso, Marcos, assim, ó, a gente, como eu falei, já era um projeto de muitos anos antes mesmo de eu me tornar médico. O projeto é basicamente dos outros médicos, dos outros médicos que trabalham aqui, mas principalmente o Dr. João, né? Ele, não porque é meu pai, mas ele lutou a vida inteira por isso. E é nada mais justo do que a gente abraçar essa causa, porque quando eu tive várias propostas também para trabalhar em outros lugares e todo mundo até me perguntava o que, que tem naquela cidade de Chopinzinho. Eu lembro os outros médicos daquela cidade, Chopinzinho, o que, que tem lá naquele negócio? Que eu falava, nós temos um projeto que vai ser referência em todo o Paraná. E está desenvolvendo isso, o Lucas faz parte disso agora. Eu fiquei muito feliz, Marcos, por 2 motivos, né? Um, porque eu sei que eu tenho um cara com certeza do mesmo nível que o meu em vários aspectos, em todos os sentidos. Eu sou perfeccionista, né, Marcos? A gente quer tudo do melhor sempre. E o Lucas é do mesmo perfil, sabe? Além dele, a gente trouxe um radiologista, o Thiago, que já faz alguns anos que mora aqui, já casou aqui, inclusive, com o Chupinziense e tudo. Mas assim, a gente trouxe, agora estamos trazendo também para ficar aqui, um instrumentador cirúrgico da empresa. Então, nós estamos trazendo gente para cá, para cada vez a gente se tornar mais essa referência, né? O nosso objetivo é esse. Nós vamos trazer médicos de várias áreas, nós temos projetos para trazer um cirurgião vascular também, nós temos projetos para trazer vários médicos de todas as especialidades para morarem aqui e se criarem família aqui e se desenvolverem por aqui. Esse é o nosso plano, né, Marcos? Graças a Deus e a muitas pessoas, eu digo, Marcos, que não é nós, especialmente, só que fizemos isso aí. Eu tenho muita sorte por ser filho do Dr. João, por ter os médicos que tem aqui no hospital, que são parceiros, e principalmente por ter as pessoas que trabalham aqui. A nossa equipe aqui, a Fabiana, as meninas, a Mari, todas elas são fora do comum. A Michelle, a diretora do hospital. Então, a gente tem muita, muita sorte de ter pessoas especiais que fazem a diferença e a maioria daqui, né? Exato. Criado aqui. E o que não tem, a gente vai trazer, né? Então, de várias especialidades, o que não tiver, a gente vai trazer. E daqui uns anos, Marcos, nós vamos falar sobre o projeto, lembrando do começo, que era apenas uma ideia das coisas, né? Hoje já é uma realidade e vai se tornar cada vez mais, né?
2: 12:48. Depois do intervalo, destaque para o esporte.
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2: Feijão carioca, saca de 60 quilos, de 290 a R$300. Feijão preto, de 240 a 250. Milho, de R$60,30 a R$63. Soja industrial, de 141 a 142. Trigo, de 79 a 84.
8: Cotação do mercado agrícola. 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
2: Muito bem, agora 12:54, informações esportivas, e ontem teve a CEL e Cascavel pelo Paranaense Sub-17 no Dionísio de Bona. A CEL começou bem, inclusive, né? Abriu uma vantagem boa, chegou a fazer 2-0, o Cascavel descontou 2-1, fez 3-1 a CEL, mas depois, né? Inclusive, infelizmente, teve o goleiro Sapo, né? Que já era o segundo goleiro, acabou se lesionando no segundo tempo, né? Teve que fazer umas trocas, teve mais, o Gui também se machucou, foi por esforço, jogando machucado, inclusive, né? E o Cascavel aproveitou, conseguiu no final do jogo virar o placar e venceu por 5-4, né? Ontem a equipe da CEL, né? Um jogo bem equilibrado, um jogo difícil. Lá em Cascavel, semana passada, foi empate 2-2, e ontem, então, vitória do Cascavel 5-4 no Dionísio de Bona, aqui em Shoppingzinho, né? Vitória da equipe do Cascavel. 12:55. Pela Copa Sudoeste, hoje tem jogo no Dionísio de Bona e tem rodada completa, né? Da Copa Sudoeste de Futsal. Vários jogos estão programados para hoje. Em Shoppingzinho, a partir das 20h30 tem Shoppingzinho e Coronel Domingos Soares do Dionísio de Bona. Hoje à noite, então, Copa Sudoeste, esse jogo 20h30 vai ter transmissão pela Play Esportes, né? No Dionísio de Bona. Também hoje tem Marmeleiro e Salto do Lontra, Edeas Marques e Ampere, Francisco Beltrão e Salgado Filho, Vitorino e Planalto, Mangueirinha e Honório Serpa, Coronel Vivida e Dois Vizinhos e Nova Esperança do Sudoeste e Sulina. Os jogos programados para hoje na rodada, então, desse meio de semana da Copa Sudoeste de Futsal. Ainda falando da Série Ouro, lembrando que sábado tem o jogo do São Miguel e a Cel, né? Lá em São Miguel do Iguaçu, com transmissão pelo YouTube e pelo Facebook da nossa FM. Sábado próximo, às 8 da noite, São Miguel e a Cel, Chopinzinho. A Cel joga pelo empate, venceu por 5-1 no último domingo aqui no Dionísio Libana, por isso joga pelo empate no próximo sábado. Quem passar, a Cel ou o São Miguel, vai enfrentar o Pato Futsal na próxima fase da Série Ouro. Além desse jogo da Cel com São Miguel, sábado, nós teremos ainda também, sábado, o Manuel Ribas enfrentando o Paraná Clube. Manuel Ribas joga em casa, joga pelo empate, ganhou fora de casa, né? O Cascavel e Itaipulândia se enfrentam também sábado às 5 da tarde, empataram no primeiro jogo, 1-1. E o Moarama enfrenta o Cádiz Guarapuava. O Moarama já jogou, né? Passou o Moarama, venceu ontem o Cádiz 2-1, tinha empatado no primeiro jogo em Guarapuava. Ontem o Moarama venceu 2-1 e está na próxima fase do Paranaense da Série Ouro. O Cádiz foi eliminado, né? Da Série Ouro, portanto. Esse jogo foi o jogo de volta ontem à noite, já lá em Umuarama, né? Com a vitória 2-1 do Moarama. Então, como tinha empatado no primeiro jogo, segue na Série Ouro. Agora são 12 horas e 58 minutos.
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2: Vamos lá com as ocorrências do setor policial nas últimas horas. Você confere aqui na participação de Evandro Artuzzi. Boa tarde, Evandro.
20: Olá, boa tarde, Ferreira. Boa tarde a todos. Trazendo aqui as informações da segurança pública regional nas últimas horas, no oferecimento de Loja Paranaense, Pedreira Candói e Guilar de Colchões. 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E a Polícia Militar na micro-região de Pato Branco registrou várias ocorrências nas últimas horas. Em Pato Branco, ontem, a Polícia Militar fez uma apreensão de contrabando. Por volta das 14h30, foram apreendidas 1.180 ampolas do medicamento Tirzepatida, ou seja, o Monjaro, de procedência estrangeira. Essa quantidade aí estava sendo transportada num veículo Virtus que foi abordado pela Polícia Militar já no perímetro urbano de Pato Branco. O veículo era dirigido por uma mulher. Ela informou que pegou a carga lá em Foz do Iguaçu e que iria fazer a entrega na cidade de Pato Branco para o proprietário desta mercadoria, né? A Polícia Militar foi até a casa do suspeito. Ele acabou confessando que realmente era o proprietário de toda a medicação apreendida. A PM fez então contato com a Polícia Federal, que orientou a fazer a detenção dos dois, a apreensão do medicamento e também do veículo para a lavratura do procedimento aí competente relacionado à apreensão, ao contrabando e descaminho desse medicamento, cuja importação é proibida. Em São Jorge do Oeste, ontem, 14h30, a Polícia Militar cumpriu mandado de prisão por débito de pensão alimentícia, mandado expedido pela comarca de São João. O homem foi localizado, detido e conduzido até a cadeia pública de Dois Vizinhos, onde permanece recolhido à disposição da justiça. Também na região de Pato Branco, ontem detenção por tráfico de drogas, 22h30 em Pato Branco, lá no bairro São Cristóvão. Policiais militares acabaram observando um homem em atitude suspeita, fizeram a abordagem dele e encontraram várias buchas de cocaína e porções de crack, além de um aparelho celular. Tudo pronto já para comercialização. Este homem foi detido e conduzido até a central de flagrantes da Polícia Civil para procedimentos legais e cabíveis, né, conforme preconiza aí a lei de drogas, né? A situação registrada em Pato Branco ontem no bairro São Cristóvão. Região de Francisco Beltrão, 21º Batalhão de Polícia Militar, também com ocorrências registradas nas últimas horas. Já já eu trago aqui as informações. 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Em Flor da Serra do Sul, ontem, a Polícia Militar fez a apreensão de produtos contrabandeados. 8h40 da manhã, foram apreendidos aí 4.000 carteiras de cigarro contrabandeadas do Paraguai. A operação se deu em conjunto com o 36º Batalhão da Polícia Militar de Santa Catarina, de Dionísio Cerqueira, onde foi recebida a informação que um veículo Gol estaria transitando pela região de fronteira entre Brasil e Argentina, apresentando a parte traseira rebaixada, né? Isso motivou uma ação conjunta com policiais do Paraná e o veículo foi abordado na rodovia BR-280 em Flor da Serra do Sul. Inicialmente, o condutor desobedeceu a ordem de parada e iniciou uma fuga. Foi feito um acompanhamento tático. Ele entrou numa área de plantação, né, nas proximidades de uma área de mata, acabou abandonando o veículo, empreendendo fuga, né, no meio do matagal, não sendo localizado. O veículo estava carregado, então, com essa quantia aí de 4.000 carteiras de cigarro contrabandeado. Foi feita a apreensão do carro e da mercadoria e o encaminhamento até a Receita Federal de Dionísio Cerqueira, Santa Catarina, para procedimentos legais e cabíveis. Acidente de trânsito com morte em Francisco Beltrão, ontem, 19h30, a Polícia Militar foi acionada por conta de um acidente, uma colisão entre duas motocicletas. Esse acidente envolveu uma Honda 300 cilindradas, uma CB300 e uma Honda Bis, né, que acabaram se envolvendo aí no acidente no momento de chuva forte. O acidente foi no bairro Cristo Rei, né? O condutor da Honda Bis ficou gravemente ferido, foi encaminhado ao hospital regional de Francisco Beltrão, mas infelizmente não resistiu aos ferimentos e veio a óbito, né? O corpo dele foi recolhido ao Serviço Médico Legal de Francisco Beltrão. Já o condutor da Honda CB300 foi submetido ao teste do bafômetro, resultado negativo para a ingestão de álcool. A motocicleta Honda Bis não apresentava pendências administrativas e foi deixada com um responsável, né? Com um parente aí, infelizmente, desta vítima fatal, né? Lamentavelmente, motociclista morre após acidente em Francisco Beltrão. O acidente aconteceu lá na região do bairro Cristo Rei ontem, por volta das 7:30 da noite. No momento daquele temporal do vendaval, essas duas motos acabaram colidindo e, infelizmente, o condutor da Honda Bis não resistiu, vindo a óbito. Também teve acidente com óbito ontem na PR-158, aqui próximo do limite, né, entre os municípios de Chopinzinho e Coronel Vivida, na região do quilômetro 5. O acidente envolveu um Citroën aqui de Chopinzinho, que era dirigido por Tiago Lotterman, de 21 anos de idade. Tiago saiu de Chopinzinho para ir até a faculdade em Pato Branco e acabou aí perdendo o controle da direção pouco depois do limite, né? Já em território vividense, perdeu o controle da direção. O carro saiu da pista, bateu violentamente contra duas árvores, o que ocasionou danos aí de grande monta no veículo e, lamentavelmente, a morte deste jovem chopinziense, o Tiago Lotterman, né? O subtenente mor do Corpo de Bombeiros Militar conversou com a gente e relatou aí, deu detalhes desta ocorrência.
0: Uma saída de pista aqui numa curva, muita energia envolvida, muito forte o impacto. Ele saiu da pista, acabou colidindo contra dois coqueiros e caiu dentro de um açude, um finalzinho de riacho ali, o começo do açude. E muito danificado o veículo, o teto do veículo chegou a encostar no assoalho do veículo. É uma vítima, sexo masculino, 22 anos, nós fizemos a abordagem ali, verificamos que ele já estava em óbito, mas não tínhamos acesso às demais partes do veículo, interno do veículo. Aí nós tivemos que abrir a porta ali, remover o local onde que ele estava para ter acesso às demais, para confirmar que era só se tratava de uma vítima.
21: Situação bem, bem complicada, não houve tempo para nada.
0: Não, bem complicado, nós já chegamos, ele já estava em óbito, nós conseguimos acesso a ele rápido para conferir se ele ainda estava com vida, mas não tinha mais o que ser feito.
21: Inclusive, foi necessário o uso do desencarcerador aí para liberar pós-perícia?
0: Isso, nós usamos o desencarcerador para cortar ali a ferragem e fazer a liberação do corpo.
21: Esse veículo, ele seguia em que sentido, senhor?
0: Sentido Chopinzinho, Coronel Vivida.
20: Aí, portanto, subtenente mor do Corpo de Bombeiros Militar, que atendeu essa ocorrência, infelizmente, né, como citado aí pelo subtenente, não houve tempo de prestar socorro a esta vítima, ao jovem chopinzinhense Tiago Lotterman, vítima fatal. O Corpo de Bombeiros fez o isolamento do local e, após trabalhos aí da Polícia Civil, da perícia, da criminalística e da Polícia Rodoviária Estadual, o corpo foi recolhido ao Serviço Médico Legal de Pato Branco para necrópsia e, posteriormente, liberado aos familiares aqui de Chopinzinho para os atos fúnebres, né? Infelizmente, mais um jovem vítima do trânsito aqui na região sudoeste do Paraná. As causas do acidente, o que teria ocasionado, provocado esse acidente, isso tudo vai ser apontado aí no exame, né? No laudo da criminalística, né? No laudo aí do acidente elaborado pelo Instituto de Criminalística e também, né? No relatório aí da Polícia Rodoviária Estadual. Infelizmente, né? Infelizmente, essa situação aí registrada, né, ontem à noite em Coronel Vivida, pertinho, né, cerca de 300, 400 metros aí do limite entre os dois municípios. Lamentavelmente foi registrado este acidente, né? O corpo do Tiago Lotterman está sendo velado aqui em Chopinzinho, vai ser sepultado hoje à tarde no cemitério municipal Jardim da Saudade. A família, as nossas condolências, né? Lamentável esta situação, lamentável, né? Mais esse fato, mais este acidente aqui na região sudoeste do Paraná. São esses os fatos de destaque na nossa região. Lembrando que também tivemos um acidente lá em Palmas ontem, às 9 da noite, lá na PR-280, uma saída de pista que envolveu um Renault Logan, ocupado aí por 2 idosos, um homem de 73, a mulher de 71. O homem teve lesões leves, né? Foi encaminhado ao pronto atendimento lá da cidade de Palmas, segundo as informações da Polícia Rodoviária Estadual. Eu vou para o intervalo e volto já já com informações, com notícias do Centro-Sul Paranaense.
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5: Retornando com as informações da segurança pública regional, trazendo agora informações das regiões de Laranjeiras e Guarapuava. Em Laranjeiras do Sul, ontem, a polícia militar foi procurada por uma mulher moradora na rua Quiasse Antônio Faé. Ela relatou que convive com um homem e que no dia anterior o mesmo já havia investido fisicamente contra ela. Ontem, o mesmo voltou a apresentar comportamento agressivo, fazendo com que ela temesse pela sua integridade física. A mulher acrescentou que vem sofrendo violência psicológica e informou que já solicitou que o companheiro deixe a residência. No entanto, ele não aceita o término do relacionamento. A vítima, essa mulher, foi orientada quanto aos procedimentos cabíveis sobre as medidas protetivas de urgência. Em Cantagalo, descumprimento de decisão judicial leva a mulher para cadeia. Foi lá na rua Padre Gabriel Kluska, ontem a polícia militar foi acionada e encontrou aí as pessoas envolvidas exaltadas, entre elas uma criança de 9 anos. A pessoa que acionou a polícia relatou que sua irmã esteve na residência e agrediu fisicamente a própria mãe, a qual apresentava escoriações no braço e na região da cabeça. Foi informado ainda que a vítima, que a mãe, tem medida protetiva vigente contra a filha. Por conta deste descumprimento, as envolvidas foram encaminhadas até a delegacia da Polícia Civil para os procedimentos legais e cabíveis. Em Palmital, na rua Maximiliano Vicentim, ontem, a polícia militar registrou um caso de dano, né? Foi registrada ocorrência envolvendo um caminhão que transportava uma carcaça de um ônibus sobre a carroceria, o qual teria atingido e danificado a fiação de internet em via pública. No local, foi feita a abordagem do veículo, sendo que o condutor foi devidamente identificado. O motorista relatou ter adquirido a carcaça de um ônibus da Prefeitura Municipal e que trafegava pela via indicada para a circulação de caminhões, conforme sinalização existente. Informou que, durante o deslocamento, a estrutura encostou em um fio de internet, momento em que ele desembarcou, retirou o cabo para evitar maiores danos, né? Situação registrada lá em Palmital por parte da polícia militar. Em Guarapuava, nas últimas horas, registro de furtos, alguns registros aí feitos pela polícia. Também às 2:20 da tarde de ontem, a polícia militar prestou apoio à Polícia Rodoviária Estadual e ao Corpo de Bombeiros durante atendimento e ocorrência de acidente lá na PR-170, no trecho entre Guarapuava e o distrito do Entre Rios, onde teve um acidente envolvendo 3 caminhões e, infelizmente, uma vítima fatal neste acidente. Motorista de um dos caminhões envolvidos, um homem de 40 anos, veio a óbito nesta ocorrência. Os outros 2 motoristas envolvidos não tiveram ferimento, segundo as informações prestadas aí pela Polícia Rodoviária estadual. Situação registrada ontem por volta das 2 horas da tarde lá na rodovia PR-170, no trecho que liga Guarapuava ao município de... ao município, não, ao distrito, né, do Entre Rios. Foi registrada esta ocorrência ontem. Lamentavelmente, um homem de 40 anos morreu vítima deste acidente. A Polícia Militar prestou todo o apoio lá à Polícia Rodoviária Estadual e os demais órgãos que atenderam a ocorrência. Foi o fato aí que chamou atenção ali na região de Guarapuava por parte do 16º Batalhão de Polícia Militar. 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Pedreira Candói também está diariamente conosco aqui, trazendo as informações, trazendo aí os detalhes dos fatos, das ocorrências que são registradas em toda a nossa região. Para finalizar aqui, uma informação do sudoeste do Paraná relacionada a Palmas, onde a Polícia Civil ontem, né, fez aí prisão, acabou aí realizando a prisão de uma pessoa, segundo a informação do delegado Almir Signor Júnior, né? Polícia Civil identifica e prende autor de roubos contra mulheres em Palmas. Foi prendido ontem, após a identificação, o autor de uma série de roubos. Através do mapeamento de atuação, a equipe da Polícia Civil identificou o suspeito, que saiu do sistema prisional há menos de 2 meses e agia com violência e usava uma faca para roubar celulares. As apurações revelaram que ele mirava exclusivamente mulheres, aproveitando-se da vulnerabilidade do período noturno para abordá-las. A ousadia do criminoso chegou ao pico de praticar 2 roubos em um único dia, atacando uma vítima na rodoviária e outra em uma avenida bastante movimentada da cidade. A identificação ocorreu após o trabalho investigativo da Polícia Civil, que coletou imagens de câmeras de monitoramento e ouviu testemunhas. Por meio da análise das características físicas e dos vestuários, a equipe conseguiu confirmar a identidade do criminoso. Com a autoria definida, a Polícia Civil representou por mandados de busca domiciliar e de prisão preventiva, os quais foram deferidos pelo Poder Judiciário após o parecer favorável do Ministério Público. Durante as buscas na casa do suspeito, os policiais encontraram as vestimentas utilizadas nos crimes. Além do cumprimento do mandado de prisão preventiva, o homem foi preso em flagrante, pois mantinha em sua casa uma arma de fogo sem registro. A Polícia Civil destaca que a rápida elucidação e prisão do suspeito demonstram o compromisso da instituição em combater de forma rigorosa os crimes contra o patrimônio, retirando de circulação criminosos perigosos e garantindo a segurança da população local. São informações aí que a gente traz, compartilha com você que nos acompanha em toda a nossa região, seja no sudoeste ou seja aí no centro-sul paranaense. Com essa informação, eu concluo por aqui a minha participação de hoje e volto amanhã neste mesmo horário. A todos, uma excelente tarde.
6: Muito bem, obrigado, Evandro Artuzzi, com as informações do setor policial. 13h21, estamos finalizando a edição 13.743 do Rotativa 102 desta terça-feira. Volto amanhã nesse mesmo horário. A todos, uma boa tarde, até lá.
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1: Olha a hora, gente, são 1:23, 1:23. Alô, você, muito boa tarde. Estou chegando para lhe fazer companhia a partir de agora até as 15 com o melhor da música sertaneja. Eu, Adilson Cândido, faço companhia para você. Primeirinha chegando com Hugo e Guilherme. Conveniência. Tá na nossa, tá bom demais.

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0: Posse FM, 1:36, 1:36, né? Notícia que todos de surpresa na tarde de ontem, né? Dia de ontem e se confirmando hoje, né? O corpo de bombeiros de militar de Santa Catarina encontrou por volta do meio-dia desta terça-feira, dia 22, os destroços, né? Do helicóptero que estava desaparecido desde a tarde de ontem, segunda-feira, na Serra Catarinense. Segundo a corporação, as 5 pessoas que estavam na aeronave morreram. Entre os ocupantes estava o cantor Rick, da dupla com Rick Renner, né? Cantor e compositor de sucesso, né? Cantor Rick, que então foi encontrado por volta do meio-dia dessa terça-feira, juntamente com mais 4 ocupantes da aeronave, já sem vidas, né? A música sertaneja de luto, né? Mais uma vez aí a música sertaneja de luto nesta terça-feira, né? Grande cantor e compositor, já cantou aqui no município de Chopinzinho, por último agora esteve aí na festa do Shark em Candói, um grande nome, né? Nos deixa então nesta terça-feira e claro com um grande sucesso credencial, Ela é Demais, né? Não perca sua fé. Bandida, Baby, tantos e tantos sucessos, né? Na voz aí do Rick e também do Renner.
1: Ela tem jeito.
0: Essa é de 1998, né? Isso que fez um grande sucesso na voz do Rick e também aí do Renner, né? E nós vamos ouvir aqui no Top Sertanejo da nossa, né? Ela é Demais. Tá na nossa, tá bom demais, né?

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0: Olha, olha, gente, são 1:51. 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Indicação aqui dos nossos ouvintes. Alô, boa tarde.
1: Adilson, por favor, me toque a música do Rick Rene. Onde anda você? Eva Quadros de Pato Branco. Boa tarde.
0: Daqui a pouquinho, viu, Eva? Já traga sua música aí, né? A Gabriela ligadinha curtindo a nossa FM. Pedindo Zezé de Camargo e Luciano.

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Nossa FM, 2:05, 2:05. Você ligadinho curtindo aqui a Nossa FM. Vamos juntos, né? De segunda a sexta, das 13 às 15 horas, sempre, claro, com o melhor da música sertaneja pra você. Você que se liga aqui na nossa programação, né? 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A indicação do Artêmio, né? Ligadinho, curtindo aqui a nossa FM. Pedindo aí a música do Rick Renner, né? Só quero te dizer, na sequência, música pra Ivânia Fontana, né? Pedindo música aí com Guto e Nando, né? Tá na nossa, tá bom demais. 2:06.

flashback hoje, hein? Hoje rola flashback.

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Olha, agora, gente, são 2:18, 2:18. Você ligado, curtindo aqui a nossa programação. Vamos juntos, né? De segunda a sexta, sempre com a melhor sequência de música nas tardes aqui da nossa FM, né? Pessoal que tá ligadinho, curtindo aqui a nossa FM, pedindo a música Estou ao Lado, aliás, Ao Lado de Deus, né? Do Rick Renner, né? Pessoal aí que caminhou pra nós, que não colocou a cidade, né? A música Ao Lado de Deus, já nós vamos rodar aqui, né? Do Rick e também do Renner. Roda pra nós aí, boa tarde, Zezé de Camargo e Luciano. Amor Selvagem ao Emerson de Cantagalo. Um abraço, Emerson. Obrigado aí pela audiência, né? Pela preferência aqui com a 102,9. Rick Renner, pra você ligado, curtindo aqui a nossa FM, né? Rick que nos deixou aí, né? Notícia pegou muita gente de surpresa na tarde de... começo da tarde dessa terça-feira, né? Helicóptero que ele estava caiu ontem, né? Ontem por volta das 11:30 e foi encontrado hoje por volta do meio-dia, né? Os cinco ocupantes aí do helicóptero foram encontrados sem vidas, infelizmente, né? Música sertaneja de luto, né? Muitos artistas, aí muitos cantores, né? Aí se pronunciando através das redes sociais. Uma perda irreparável, sem dúvida nenhuma. 2:20.

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1: Primavera começa oficialmente nesta terça-feira com previsão de chuva na região.
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0: para a região. Apesar da instabilidade no início da nova estação, a tendência é de que o sol apareça nos próximos dias e o tempo fique mais firme ao longo da primeira semana. A mudança de estação ocorre após um último dia de inverno marcado por chuva intensa e temporais em várias regiões do Paraná. O estado registrou ocorrências associadas a ventos fortes, granizo e chuva volumosa, com impactos em diferentes municípios. Os temporais também atingiram o Rio Grande do Sul e Santa Catarina, onde foram registrados episódios de chuva forte, rajadas de vento e queda de granizo. Para o sudoeste, a previsão indica que a instabilidade perde força gradualmente, dando lugar a períodos de sol e condições mais estáveis durante os próximos dias. Com informações, Marcos Ferreira.
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Nossa FM, 2:36, 2:36, né? Muitas participações aqui pedindo música do Rick Renner, né? É, um abraço pra Carol, né? Ligadinha curtindo aqui a nossa FM. É... Boa tarde, Adilson. Estou ouvindo, aliás, aqui no interior, o rádio fica ligado o dia todo na nossa FM. Muito triste, parece que estava adivinhando, né? Verdade, né, Carol? É, quando fizeram a música Ao Lado de Deus, né? Um abraço pra Margarida, tá pedindo Rick Renner. É, preciso te encontrar. A Maíra está pedindo música do Rick Renner, Eu Mereço. Carolina está pedindo Filha. Se der tempo, viu, gente, eu vou atendendo a participação de vocês aqui, né? Também um abraço aqui pro Emerson, ligadinho, curtindo aqui, já eu vou trazer a sua música aí, viu, Emerson? Duas horas e 37 minutos, 2:37. Lembrando, né? 984134946. 984134946. Pro Emerson ligadinho, curtindo a nossa FM, Zezé de Camargo e Luciano, Amor Selvagem.

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10 minutinhos faltando aí para as 15 horas, 10 para as 15, né? E você ligado, curtindo aqui a nossa FM. Obrigado aí pela sua audiência, pela sua preferência nesta tarde de sexta-feira, né? Nós estamos chegando ao final do nosso programa. Agradecendo a todos que ficaram em nossa sintonia. Obrigado a cada um de vocês que mandaram mensagem. Infelizmente não vai dar tempo de tocar todas as músicas, né? Um abraço para Silvana hoje também, pedindo música do Rick Renner. Infelizmente a gente não vai conseguir rodar todas as músicas que pediram, né? Mas amanhã a gente roda. Atendendo a participação da Carol, filha, Rick Renner, na sequência Traia Véia. Um abraço, gente.

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1: É isso aí, meu povo querido. Nosso bailão está no ar. Oi, gente. Muito boa tarde, baileiros do meu coração. Nosso clube chegando para animar a sua tarde de terça-feira. Hoje, dia 22 de setembro de 2026. Muito prazer. Eu sou a Pamela Fernanda e trago comigo só as melhores bandas do sul do Brasil. Só bandinhas desfilando agora em nossa programação e, é claro, sob o seu comando. Você participa no 46984134946. Esse é o nosso contatinho. Bora lá, 3 horas e 1 minuto para a primeira do nosso bailão. Eles que estarão no tradicional baile do chopp na comunidade do Bugre Alto. Tá chegando a hora, meu povo querido, dia 26 de setembro, esse final de semana, hein?

0: Nossa FM, 3 horas e 10 minutos. Boa tarde.
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Nossa, tá bom demais. 3:18, último dia do nosso inverno. Hoje à noite, 9:05, mais precisamente, começa o nosso aquele clima gostoso da primavera. Aquele quentinho, as flores lindas lá fora, né? Já tá coisa mais linda. Amo a primavera também. Flores estão aí dando aquele colorido para essa estação. Então, mas ainda temos alerta de chuvas, né? Chuvas acima da média nesta estação também que está chegando, com fortes ventos, como foi essa noite. Já tivemos ontem, finalzinho da tarde, né? Início da noite, já muita chuva com vento em toda a nossa região, chuva de pedra, inclusive aqui em Chopinzinho, mas graças a Deus não foi nada mais grave. Assim, vamos encerrando o inverno com friozinho. Hoje tava mais fresquinho, né? De manhã tava quente, agora à tarde já deu uma resfriadinha. Tá ficando assim a nossa estação, o inverno se despedindo com aquele jeitinho de sempre, né? Bora lá, meu povo, vem pra cá, vem participar. Vem pro 469-8413-4946. Boa tarde pro Ali Klenner, mandando música também. Ari Klenner Bavaresco, boa tarde, meu amigo. Já vai ter Perigosa e Linda. Nilson, de Saudade do Iguaçu, também tá pedindo Caso Marcado. Bora lá, vem pro WhatsApp e participe.

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0: O Ministério Público do Paraná, através da Subprocuradoria-Geral de Justiça para Assuntos Jurídicos e com o apoio do Grupo de Atuação Especial de Combate ao Crime Organizado, GAECO, deflagrou na manhã de hoje a Operação Cota 140. A investigação apura a suposta prática de crimes de corrupção passiva e lavagem de dinheiro, envolvendo o prefeito de Marmeleiro. Ao todo foram cumpridos 6 mandados de busca e apreensão, todos em Marmeleiro. As ordens judiciais foram deferidas pela 2ª Câmara Criminal do Tribunal de Justiça do Paraná. As investigações apuram um possível pagamento ilícito de um imóvel desapropriado pelo município. O procedimento envolve um aparente sobrepreço na avaliação do imóvel. Com o cumprimento dos mandados judiciais, foram apreendidos equipamentos eletrônicos e documentos ligados aos fatos. O material será periciado e analisado para instruir o andamento das apurações conduzidas pelo Ministério Público. Com informações, Marcos Ferreira.
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2: 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Tá na nossa, tá bom demais. Nossa FM, 20 minutos faltando pras 4 horas. Pessoal participando aqui no WhatsApp, obrigada a todos pela audiência. Nilson, vai ter sim caso marcado pra você. Boa tarde pra dona Olinda. Ô, dona Olinda, um beijo, minha querida. Obrigada pelo carinho da sua audiência, pela sua companhia aqui na programação. Leudemar do Candói tá pedindo música também com Banda Real do Paraná, música Deixa Esse Ciúme, oferecendo para todos os ouvintes, né? Todos que estão sintonizados aqui em nossa programação. Seguimos com Banda Enigma. 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

0: Tá na nossa, tá bom demais. 3h58 é o nosso bailão, é o nosso clube. 102, só bandinha, só as melhores do sul do Brasil. Boa tarde pra Camila Vasconcelos, de Foz do Jordão, oferecendo música pros filhos Jair e pra Laura também. Isso Não É Amor, com Banda Enigma. Beijo, Camila, tudo de bom pra você. Obrigada pela sua audiência, pela sua participação maravilhosa. Valdecir do Rio Bonito também tá pedindo música, né, Valdecir? Boa tarde.
1: Boa tarde, vamos, Camila. Troca pra nós de madrugada, fia. Estamos partindo de Beltrão rumo à Laranjeira. Beleza?
0: Valeu, que Deus acompanhe. Obrigado pela carona, viu, meu amigo? Tudo de bom pra você, pra todos que estão aí cortando o trecho e sintonizados na nossa programação. A gente adora viajar com vocês. Bora lá, então, terceira dimensão.

0: Nossa FM, 4 horas e 8 minutos.
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9: 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Não vá perder a hora?

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2: Jovem chopinzinguense perde a vida em grave acidente na PR-158.
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2: Um grave acidente foi registrado por volta das 18h30 desta segunda-feira na rodovia PR-158 entre Chopinzinho e Coronel Vivida, próximo da entrada da Fazenda São Rafael. O chopinzinhense Thiago Lotterman, de 21 anos de idade, conduzia um veículo Citroën C3 quando perdeu o controle da direção, saiu da pista, caiu em um barranco e bateu contra algumas árvores. Devido ao forte impacto da batida, Thiago Lotterman veio a óbito no local do acidente. Tiago estava se deslocando de Chopinzinho para a faculdade em Pato Branco, onde estudava. Ele trabalhava na Escola Municipal Coronel Santiago Dantas, em Chopinzinho. Com informações, Marcos Ferreira.

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Nossa FM, 4:38. É o Clube 102, é o nosso bailão pra você, querido ouvinte. Bora lá. Você que ainda não participou, dá tempo pra pedir sua música. Faz como a Vivi Cardoso, lá do Candói. Ô, Vivi, beijo pra você, minha querida. Também falou que adora um crochê. Tava lá olhando meus stories no Instagram, né? Os meus stories. Um beijo, Vivi. Obrigada por sempre curtir aqui a nossa FM. Ela pediu Corpo e Alma. Falou que já vai encher a casa também. Quando a gente começa a encher a casa de tapetes, trilhos e flores, a idade está chegando. Eu adoro, gente. Amo flores, agora tô na fase de colocar flores também em casa. Aquele trilho caprichado, manta no sofá, deixa a casa tão aconchegante, tão acolhedora. Casa com cara de casa mesmo, não é verdade? É isso aí. Bora lá você, minha querida amiga dona de casa. Compartilha comigo também aqui no WhatsApp seus gostos, né? Se gosta de uma flor, gosta de um tapete também, gosta de trocar figurinhas aqui com vocês. A gente fica batendo papo no WhatsApp. Emílio tá pedindo música antes de ir embora com os atuais. Um beijo especial também pra Rita. Valdemir Tonieto está trabalhando. O Valmir e o Valdemir, o Luizinho também estão pedindo música. Ó, Pedreiro Bronzeadão, Prozé Correia, Luizinho, Segunda, Valmir e Valdemir Tonieto. Galera toda trabalhando na lida da construção em Virmon. Um forte abraço pra vocês também. Valeu, meninos. Bom trabalho aí pra vocês. São sempre bem-vindos aqui em nossa programação. Vou rodar assim. Pedreiro Bronzeadão aqui no nosso clube, no nosso bailão.

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Banda G10 Cristal Quebrado, indicação do povo querido aqui no WhatsApp. Um beijo pra Verlaine da Cruz, tá aí pra você, minha querida Eliane do Espigão Alto também pedindo música boa. Que ama tapetes de crochê. Eu também adoro tapetes em porta. Acho lindo também, minha amiga. Um beijão. Wilson também mandando aquele alô, pedindo música com a banda K4. Wilson, lá de Saudade do Iguaçu, vestido colado. É a indicação do povo lá de Saudade. Meus queridos, antes de encerrar, mandar um alô também pro pessoal que tá fazendo aquele lanchinho da tarde. Estavam fazendo, né? Porco no tacho, carninha de porco no tacho. É, e um café passado, eu vindo aqui a programação, só falta um salame. Um grande abraço pra você, viu, Rodrigo Rebonato, nosso querido amigo e ouvinte. Mas que tal, eu vi só agora tua mensagem, senão dava tempo de eu ter ido aí comer um pouco, né, Rodrigo? Um grande abraço pra você, Deus abençoe hoje e sempre. Meu povo, eu estou indo nessa, Everaldo já tá prontinho pra começar também o Terra Brasil com muita música boa pra vocês. Um grande beijo, fiquem com Deus e até amanhã. Fui.

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3: Alô você, alô meu povo, muito boa tarde. Estamos chegando com mais um programa líder em audiência. Está entrando no ar, está no ar, programa Terra Brasil. Aqui, na minha, na sua, na...
0: Everaldo Cândido.
3: É, estamos chegando hoje, terça-feira, 22 de setembro. Hoje, é, gente, um dia histórico aí, né? Um dia que vai ficar marcado na vida de muita gente, principalmente quem é amante, quem gosta da música sertaneja, né? Infelizmente, perdemos aí, nos deixou aí o Geraldo Antônio de Carvalho, né? Conhecido como Rick Solo, cantor e compositor e produtor brasileiro que marcou história da música sertaneja ao lado de Renner. O Rick nasceu em Monte do Carmo, Tocantins, no dia 5 de dezembro de 66 e mudou-se para Brasília criança ainda, né? Conheceu Renner em Brasília nos anos 80, consolidando aí a parceria que alcançou enorme sucesso nacional na década de 90, né? Rick também se destacou compondo para grandes nomes do sertanejo, como Chitãozinho e Chororó, Leandro e Leonardo, João Paulo e Daniel e tantos outros. Para quem foi no show do Rick Renner aqui em Chopinzinho, né? É, deve lembrar aí que na metade do show, o Rick começou a cantar as músicas, composições suas. E muita música que a gente não sabia que era dele, né? E as pessoas que estavam lá ficaram surpresas, né? De tanto sucesso que o Rick compôs aí para outras duplas. E ele aí, né? Infelizmente nos deixa hoje aos 59 anos. Hoje foi encontrado aí o helicóptero e também as pessoas que estavam no helicóptero, né? É, com um dos poucos artistas negros a alcançar o topo das paradas do sucesso tradicional, sua trajetória também evidenciou o debate sobre a estrutura e as raízes do gênero. Após idas e vindas e projetos paralelos, a dupla retornou os trabalhos em conjunto e celebrava 4 décadas de histórias nos palcos, né? E hoje, né, a música sertaneja se despediu aí do Rick, grande artista, um artista simples e de muito sucesso, que deixou um legado enorme. Muitas músicas de sucesso e você vai matar de saudades. Quantas baladas, quantas namoros aconteceram com as músicas de Rick Renner, né?

0: João Carreiro, aqui na programação da nossa FM. 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E nós vamos seguindo em frente aqui com o programa, já com a participação do ouvinte Play no Zap.
1: Boa tarde, bicho velho.
0: Tudo tarde, bem? Tudo ótimo.
1: É um dia bem triste para a música sertaneja, perdendo um grande
0: artista.
1: Um grande cantor,
0: com
1: né?
0: Com certeza.
1: Mas eu não vou pedir música deles, porque todo mundo tá pedindo e vai rodar bastante. Toque Ed Brito e Samuel, Marcas de um Amor.
0: Marcas de um Amor, tudo bem. Valeu, meu amigo Claudiomir Lewandowski, Cruzeiro do Iguaçu, confirmando a sintonia aqui no nosso programa, né? É, o Edmilson, Roderick Renner Filha, estamos tristes. Agradeço. O Edmilson de Reserva do Iguaçu. Valeu, meu amigo. Obrigadão pela sintonia, né? Quem é que não tá triste, né? Perdeu um grande artista aí, né? Eita, faz parte da vida. A vida tem. Prega essas peças aí, né? É, quem mais aqui? Tem ouvinte chamando? Vamos conferindo aqui, né?
2: Boa tarde, meu patrão Everaldo Cândido, toca pra nós lá. Almir Chá, te ando devagar, porque já tive pressa, Formigão, Wagner Goiachim. Um abraço, uma boa terça-feira.
0: Valeu, meu amigo Formigão, valeu, obrigado aí pela sintonia lá no Goiuxim, sintonizado a nossa FM, né?
3: Alô, boa tarde.
0: Tarde.
3: Eu quero pedir uma música de Eduardo Costa, Meu Pecado de Amor.
0: Pecado
3: de Amor.
0: Valeu, meu amigo Edson Laurindo, obrigado pela participação aí, amigo.
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0: Nossa FM, agora 5:17.
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2: Feijão carioca, saca 60 quilos, R$300. Feijão preto, saca 60 quilos, 250. Milho, saca 60 quilos, R$63. Soja, saca 60 quilos, 142. Boi em pé, arroba 365. Suíno em pé, carne, o quilo, 4,55. Vaca em pé, arroba 330. Cotação do mercado agrícola para hoje, terça-feira, com dados fornecidos pelo DERAL.
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2: E nós vamos seguindo em frente aqui com Terra Brasil. 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
2: Nossa FM 5:34.

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1: Agora 5,50.
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2: O anjo do Senhor anunciou a Maria,
3: e ela concebeu do Espírito Santo.
2: Ave Maria, cheia de graça, o Senhor é convosco. Bendita sois vós entre as mulheres, e bendito é o fruto do vosso ventre, Jesus.
3: Santa Maria, Mãe de Deus, rogai por nós, pecadores, agora e na hora de nossa morte. Amém.
2: Eis aqui a serva do Senhor.
3: Faça-se em mim segundo a vossa palavra.
2: Ave Maria, cheia de graça, o Senhor é convosco. Bendita sois vós entre as mulheres, e bendito é o fruto do vosso ventre, Jesus.
3: Santa Maria, Mãe de Deus, rogai por nós, pecadores, agora e na hora de nossa morte. Amém.
2: E o Verbo se fez carne
3: e habitou entre nós.
2: Ave Maria, cheia de graça, o Senhor é convosco. Bendita sois vós entre as mulheres, e bendito é o fruto do vosso ventre, Jesus.
3: Santa Maria, Mãe de Deus, rogai por nós, pecadores, agora e na hora de nossa morte. Amém.
2: Rogai por nós, Santa Mãe de Deus,
3: para que sejamos dignos das promessas de Cristo.
2: Oremos. Infundi, Senhor, nós os pedimos a vossa graça em nossas almas, para que, conhecendo pela mensagem do anjo a encarnação do vosso Filho, cheguemos por sua paixão e cruz à glória da ressurreição. Por Cristo nosso Senhor.
3: Amém.
2: Glória ao Pai, ao Filho e ao Espírito Santo.

0: Estamos no mês de setembro, mês das Sagradas Escrituras, mês da Bíblia. A Bíblia não é apenas um livro antigo. Para nós, cristãos, ela é palavra viva, sempre atual, sempre capaz de iluminar o coração humano. Quando abrimos as Escrituras, não estamos apenas lendo histórias do passado, estamos permitindo que Deus fale diretamente ao nosso presente. A tradição católica sempre ensinou que a palavra de Deus é viva e eficaz, capaz de transformar vidas. Quantas vezes, em momentos de dúvida, encontramos numa passagem bíblica exatamente aquilo que precisamos ouvir? É como se o próprio Senhor nos dissesse: eu estou contigo. Mas para que a palavra seja viva, ela precisa ser escutada. Não basta conhecer versículos de memória. É preciso deixar que a Bíblia nos provoque, nos questione, nos inspire. A Bíblia orante, a Lectio Divina, é um caminho precioso. Ler, meditar, rezar e contemplar. A Bíblia é também um livro de esperança. Em suas páginas, Deus revela que nunca abandona seu povo. Mesmo quando tudo parece perdido, a palavra reacende a confiança. Ela nos lembra que o amor de Deus é maior do que qualquer sofrimento. Que hoje você possa dedicar alguns minutos à palavra de Deus. Abra a Bíblia, leia um trecho. Deixe que Deus fale ao seu coração. A palavra é viva e, quando acolhida, transforma. Deus te abençoe.
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Muito bem, estamos de volta e vamos que vamos, né, gente? Vamos que vamos, por enquanto a gente está comunicando, levando o programa Terra Brasil somente pela internet. Para você que está aí conectado, um grande abraço, brigadão aí pela sintonia, tá legal? Eu sou Everaldo Cândido e faço companhia para você. Continuo colados, juntos e misturados até às 7 da noite. Joga a mãozinha pra cima.

0: CFM, 6:17. 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Momento em que a gente volta, retorna aí pelas ondas 102,9, né? Nós estávamos aí transmitindo via somente para a internet e agora estamos voltando aí. Provavelmente uma queda de energia lá nos transmissores. Né? O João da Rosa já foi por lá, já solucionou o problema aí, né? Valeu, estamos de volta aí, né? Vamos que vamos, né, turma? 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Nossa, boa noite aqui para Elis Cristina Duarte, saudades de Iguaçu, acompanhando a nossa FM. A Margarida Ferreira também está na nossa, tá no Terra Brasil, tá bom demais.
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2: Na quarta-feira, o céu permanece com muitas nuvens no leste, parte dos Campos Gerais e no norte, em função do ingresso de umidade do oceano. Pode garoar por alguns momentos. No noroeste e centro-sul, amanhece com nebulosidade, mas durante o dia, o sol aparece. Demais setores fica com poucas nuvens. Destaque para as baixas temperaturas no amanhecer, com valores abaixo dos 10 graus, em muitas cidades da metade sul paranaense. Em Chopinzinha, mínima 10, máxima 23 graus, não chove amanhã, quarta-feira. Informações do CIMEPAR.
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5: Chopinzinho enfrenta Coronel Domingo Soares hoje à noite pela Copa Sudoeste de Futsal.
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5: A Copa Sudoeste de Futsal tem sequência na noite de hoje com mais uma rodada programada com vários jogos. A equipe de Nova Esperança do Sudoeste enfrenta a Sul.

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Tá aí o Leonardo, amanhã. E nós vamos finalizando aqui o Terra Brasil de hoje, agradecendo você pelo carinho da sintonia da audiência. Fiquem todos com Deus, que é a melhor companhia e que graças a ele a vida continue. Para encerrar o programa de hoje, Rick e Renner, só pensando em você, né? Eita, felizmente perdemos esse grande artista, essa grande pessoa, né? De muito sucesso, deixou um legado maravilhoso para nós aqui, né? Abraço, gente, até amanhã.

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eu tô chegando por aqui, nossa FM tá na nossa, tá bom demais, boa noite, alô Shoppingzinho, alô Sudoeste, Centro-Sul do Paraná, muito obrigado pela sua audiência, você que está acompanhando a nossa FM em toda a região, você que está nos mais longínquos locais aí também nos acompanhando pelos aplicativos, pela Alexa, muito boa noite, hoje é terça-feira, 22 de setembro de 2026, estamos vivendo as últimas horas do inverno no ano de 2026. Daqui a pouquinho, 9:05 da noite, começa oficialmente a primavera 2026. Por aqui, Evandro Artuzzi, desejando para você tudo de bom, tudo de melhor nesta terça-feira, uma terça em que a música está de luto no Brasil, né? Por conta do falecimento do cantor Rick, da dupla Rick e Renner, que estava desaparecido desde ontem e hoje confirmou-se aí no horário do meio-dia a sua morte, morte de mais 4 pessoas que o acompanhavam em um helicóptero da JTA, esse helicóptero que acabou caindo ali na região de Urubici, em Santa Catarina, né? Infelizmente, se vai o cantor Rick, da dupla Rick Renner, um dos maiores compositores do Brasil, nos deixa a música sertaneja enlutada. E é ele quem abre aqui, juntamente com seu parceiro Renner, o nosso companheiro de amigos de hoje. 7:03, uma linda canção que expressa muito esse momento, né? De partida aí do cantor Rick.

0: O que é, o que é? Gonzaguinha aqui no primeiro bloco do Companhia de Amigos, agora 7h12 pelo horário de Brasília. O que é do Gonzaguinha? Saudoso Gonzaguinha também. Teve Rick Renner na abertura de hoje ao lado de Deus, para relembrar aí desse grande sucesso da dupla Rick Renner. O Rick que nos deixa aí diante desse acidente com um helicóptero na região de Urubici, em Santa Catarina. Ele e outros quatro ocupantes do helicóptero que saiu lá de Porto Belo ontem, esse helicóptero acabou caindo aí, ocasionando a morte de todos os, né, ocupantes e todos aqueles que estavam a bordo, entre eles o cantor Rick, da dupla Rick Renner, de 59 anos de idade, né? Infelizmente, a música sertaneja brasileira de luto mais uma vez. 7h12, seguimos por aqui com o nosso companheiro de amigos. Um abraço aí pro Valmir Aito Zico. Tá acompanhando a gente, a insulina, diz que esfriou, realmente baixou a temperatura, né, Zico? Baixou a temperatura, essa era a previsão aí, parou de chover, cessou a chuva, amanhã tempo bom, a partir de amanhã até domingo a previsão é de tempo bom, dias ensolarados aqui na nossa região, né? Dias ensolarados aqui na nossa região a partir de amanhã, quarta-feira, hoje começando a primavera, daqui a pouquinho, 9h05 da noite começa a primavera brasileira. Temperatura de momento 15 graus, com sensação térmica de 13 graus aqui em Chopinzinho, né? A gente agradece aí a todos que estão nos acompanhando nesta noite. 7h13 agora, já eu tô de volta. 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
0: 7h20, agora pelo horário de Brasília, boa noite. Seguimos aqui com Leandro e Leonardo, abrindo esse bloco. Compositor dessa música, o Rick, né? O falecido Rick.

0: Indicação do Joel, aí do Cavaco Cantagalo, que nem chiclete Rick Renner. Joel oferecendo aí para todos de Cantagalo, todos que estão ligados aqui, acompanhando o nosso Companhia de Amigos. Abraço, Joel, abraço pessoal aí de Cantagalo. Você da região toda que está ligado com o Evandro Artuzzi, está ligado aqui na nossa FM, restabelecidos. Aí estamos com um probleminha, né, da falta de energia elétrica nos transmissores da nossa FM aí na comunidade do Alto Bugrinho. Ô, Copel, pelo amor de Deus, Copel. É, o que que é isso, né? É queda de energia elétrica pra cá, pra lá, nem o gerador aguenta, viu? Nem o gerador aguenta tanta queda, tanta oscilação da nossa energia elétrica, né? Desde ontem à noite que tá essa confusão toda aí e o pessoal é que paga o pato, né? E aí quem vai pagar? Quem vai pagar, por exemplo, numa casa, né, que estraga da BO aí num eletrodoméstico, né? Quem vai pagar? Copel vai ressarcir? Difícil, né? Bem difícil acontecer isso, né? Não tem algo que evite a oscilação da energia, né? Oscilação e cai energia, falta e volta e falta e volta e ninguém resolve, né? E tá por aí a rede trifásica, né? Não sei se deu muito resultado essa rede trifásica, não, viu? Até agora, né? Sinceramente, né? Sinceramente, até agora não vi resultado nenhum nisso aí, viu? Muito pelo contrário, até agora só tá dando dor de cabeça, né? Quedas e mais quedas de energia elétrica e o povo bravo, né? O povo bravo aí por conta dessas quedas de energia que acabam danificando objetos aí nas residências. Quero mandar um abraço pro Aldemar, o meu amigo Dema, aí na Colônia São Pedro, em Candói. Abração, Dema, tudo certo por aí? Tudo 1000% aí na Colônia São Pedro? Abraço pra você, pra toda a sua família. O Dema pediu uma música, Tive Que Ir Embora, é a música Ao Lado de Deus, né? A gente tocou ela aqui na abertura, Dema. Vou achar uma outra, viu? Vou providenciar uma outra aqui do Rick Renner pra tocar pra você, né? Por conta aí, o Dema também era fã do Rick Renner, infelizmente o Rick, né, acabou falecendo aí numa queda de helicóptero ali em Santa Catarina. Segue o baile por aqui, 7h29. 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Agora 7h29.
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Bora aqui na sequência do Companhia 737. Alô, Vardeco de Laranjeiras do Sul, obrigado pela audiência. Pediu e vai ouvir Otávio Augusto e Gabriel.

0: Agora, faltando 10 minutos para as 8 da noite, 10 para as 8, aqui na nossa FM, você ouviu os Serranos Criado em Galpão e também teve por aqui música sertaneja. Ouvimos o. Quem cantou aqui no início? Otávio Augusto e o Gabriel, é isso, né? Para atender lá o pessoal que pediu Capotado na Calçada, foi lá pro Vardeco. O Vardeco tá lá em Laranjeiras do Sul acompanhando a gente também. Teve Roupa Nova de Volta pro Futuro. Eu quero aqui agradecer a todos que estão nos acompanhando aí na região do Sudoeste, do Centro-Sul do Paraná. Estamos no ar agora, né? Estamos no ar aí. Não dá para falar muito aqui que, né? Não dá para falar muito, né? Porque do jeito que tá aí, não sei porque que tá faltando energia elétrica hoje, não tá chovendo, não tá dando temporal. Ontem até beleza, né? Que tava o tempo feio, mas hoje não tá dando temporal aí, não sei o que tá acontecendo, né? Mas enfim, essa é a situação e nós estamos por aqui, né? Firme e forte, né? De pé na patrola, acenando com as duas mãos, né? Faltando agora 9 minutos para as 8 da noite, quem tá junto com a gente aqui, né? Não tá de pé na patrola, mas tá de pé no trator, né? Osmar Grassi, boa noite, Osmar, tudo certo?
1: Boa noite, Evandro, boa noite os ouvintes do Companhia de Amigos, aí tamo já aí de pé aí. Que pena, né? Ver aí, a gente não tá no ar e volta e meia por causa de falta de certas coisas aí, né, Evandro? Mas assim, faz parte do dia a dia, é as nossas convivências que temos que aceitar, né, Evandro?
0: Coisas que não acontecem só aqui, né?
1: Com certeza, né? E nós estamos aqui mais um dia aí para acompanhar esse programa aí do Evandro e nossos amigos ouvintes aí. Sem os nossos ouvintes, nós não estaríamos aqui, né, Evandro?
0: Exatamente.
1: Isso é muito agradecido por os ouvintes que
0: achei que você não ia vir hoje.
1: Pois é.
0: Me mandou um vídeo aqui com um barrilzinho de chope, cuca, o que, como é que tinha lá?
1: Tinha cuca, tinha bolo de milho, tinha queijo, né? E tu, tinha uma visita, né?
0: Tu não teve coragem de trazer um pedaço de bolo de milho, né?
1: É, isso é só pra judiar, amigos, não, ouvintes, é pra acabar, do radialista nosso, do nosso amigo Evandro, né?
0: É pra pessoal, acabar, né?
1: É só pra judiar um pouquinho dele, né? Deixar ele na gula, né, pessoal? Vão mandando aí, vão mandando o que que vocês estão fazendo aí pra nós nesse programa aí. E nós não tínhamos um convidado especial pra hoje, Evandro?
0: Pois é, acho que zebrou, né?
1: Mas eu vim, eu voltava a buscar algo pra gente tomar aí, né? Mas o nosso amigo não apareceu?
0: Marcelinho furou, né? Deus canto.
1: Eu tava com a vontade de comer um torresminho, né?
0: Ô Marcelinho, pelo amor de Deus, hein? Tu prometeu, se comprometeu conosco, né? Pelo tipo, não deixou aquele lado político ainda, né? Porque prometeu e nada, viu? Ah, o vermelho lá de Coronel Vivi disse que tá faltando luz hoje porque tá frio. Esfriou, é verdade, vermelho. Deu uma esfriadinha aí.
1: tá chovendo no Paraguai, né?
0: Errado você não tá, viu, vermelho? O Leandro Roque da Casta aí em Coronel Vivi acompanhando a gente. Ó, o Marcelinho já se acusou. Não tinha luz. Achei que vocês não estavam aí. Pare, Marcelinho, pare.
1: Agora vai ser motivo de nós cornetear, né, Evandro?
0: Eita, homem do céu, não tem jeito ser Marcelinho, viu? Não tem jeito, né?
2: Não gostei nem um pouquinho, mostrei pra mãe e a mãe mandou bloquear você.
0: É, não tem tipo esse homem, viu? É, escute aqui o quê? Mas não fale. Ah, é pra mim escutar o áudio que ele vai mandar, mas não é pra mim falar. Tá bom. Então tá, né? Manda o áudio que vou escutar. Boa noite pra Rose. A Rose Silva tá lá no San Roque Foz do Jordão. Tá acompanhando a gente lá, que é ouvir o Leandro Leonardo. A Noite Maravilhosa, né? Leandro Leonardo, Noite Maravilhosa. A Rose vai ouvir daqui a pouquinho, né? Acho que anda, né, Marcelinho? Mas infelizmente tá aí, né? Ele falou um negócio que não dá pra falar,
1: não,
0: né?
1: Nem vamos falar, não, né?
0: Vamos deixar quieto, né?
1: Evandro, eu quero mandar um abraço pros nossos amigos lá de Pato Branco. Nós estivemos por lá hoje à tarde, lá o pessoal da Rosimbo Peças, o Roberto, o Francis, e o pessoal da mecânica da Mazorana, lá de Pato Branco também, a gente passou por lá, deu um abraço no povo lá. Mandar um abraço pro esse povo querido aí de Pato Branco, que também ouve muito a nossa FM aí, Chopinzinho. Um pessoal muito querido aí.
0: Beleza, né? Tá aí o pessoal de Pato Branco nos acompanhando lá da Rosimbo, lá da Mazorana. O pessoal da Mazorana é parceiro aqui da nossa FM, né? O Marcelinho disse que ele tá na peleia ainda, né? Mas vai vir, diz que vai vir. Fica pra ficar
1: mas
0: tranquilo.
1: Mas nós vamos ajudar a cozinhar a carne.
0: Tem problema, né? O Vinícius lá da SS Motos, abraço Vinícius. O Vinícius disse que aqui em Chopinzinho ou falta luz ou internet. E às vezes as duas coisas, né?
1: Porque se falta... pode faltar a nós, né, Vinícius? Né?
0: E o gradiente seu, né? O gradiente do Vinícius tá lá no 12, né? Bombando as caixinhas de som, né? Né, Vinícius? Um abraço pra ti, meu amigo. Falando em Vinícius, vai ter novidades aí a partir de novembro lá na SS Motos. 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
0: Aí, ó, Vinícius, mas vai ter novidade lá na SS Motos, pessoal, fica ligado aí. Fique ligado que vai ter novidade na SS Motos agora a partir aí do mês de novembro. 7h56, vamos pros recados do Plim Plim, a gente volta já já.
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0: Vamos lá, seguindo por aqui com o Modão Sertanejo do César e Paulinho, na indicação da Rose Silva. Tá ligado com a gente em Foz do Jordão.

0: Rick Renner, Sonhando. Você curtiu aqui no Companhia de Amigos, 8h14. Agora, essa aqui foi pedido, né, dos nossos amigos aí, do Formaio, Mauri Formaio, que tá acompanhando a gente. Abraço, Maurizão. Obrigado aí pela sua audiência, obrigado pela companhia. Quero mandar um abraço também pro Ramile Rodrigues, pessoal aí da Aluvidro. O pessoal tava voltando, né? Mandou aí 7h56. Que estava voltando de Saudade do Iguaçu, passando pelo Trevo de Sulina com chuva. Olha só, choveu ali para aquela região. Choveu, tá chovendo ainda, né? Obrigado, Ramile. Pessoal aí retornando lá de Saudade do Iguaçu, né? Pessoal da Aluvidro dando uma carona pra gente. Também quero mandar um abraço aqui pro Bruno. Bruno tá ligado comigo aí, boa noite. Obrigadão pela audiência, obrigadão pela companhia. Osmar Grassi, qual a dica de momento?
1: Um abraço ao nosso amigo Vini.
0: Vini, né? Não o Vini das motos.
1: O Vini da sorveteria.
0: O homem que gela o povo.
1: Aí, bem isso, que refresca, né?
0: Refresca, se falar gela, vamos pensar que é outra coisa.
1: Devagar, né? Nós queremos deixar o nosso recado aí da Grace Distribuidora de Bebidas, da Um Sabir, né? Pessoal que tiver interesse aí de reservar sua chopeira pro fim de semana ou durante a semana, na sua festinha de aniversário, da confraternização dos amigos, ou até mesmo um casamento aí, fica à disposição. Temos aí baris de chope aí de 50 litros.
0: Daquela briguinha política também.
1: Pode até ser um bom, eu acho até que você melhor falou. Eu acho que até seria divertido você pensar agora no que você falou aí a nossos amigos ouvintes, né,
0: Evandro? Não briguem por causa de política.
1: Não, mas fazer aquela brincadeira gostosa, saudável, dar risada.
0: Isso
1: e,
0: sim, né?
1: E continuar.
0: Mas eu vi num grupo aí o pessoal se xingando, brigando, arrumando confusão. Faz isso não, gente.
1: Isso não leva ninguém a nada, né, Evandro?
0: Faz isso não, porque hoje eles estão divididos, amanhã eles estão juntos, se abraçando, e você tá aí, ó.
1: E eu vendendo chope pra ele, se duvidar.
0: Exatamente, né, viu? Não arruma, não briga por causa de política, não vale a pena.
1: Né? E nem comenta muito.
0: É, né? Nem comenta
1: muito. Cada um existe a sua ideia, a sua
0: ideologia. Vai lá dia 4, vota, ninguém vai ver porque pra quem você votou lá, né? Exerce o seu direito aí.
1: Isso mesmo.
0: Vota pra aquele que você acha que vai ser melhor, né? Cada um com a sua opinião. Democracia é isso, né?
1: Com certeza.
0: Cada um tem a sua opinião. Agora, ficar brigando aí, tem família que briga, pai, filho, irmãos brigam aí por causa de política, ou você briga com o colega de trabalho, né? Não faz isso, pelo amor de Deus.
1: Eu acho que nós temos, Evandro, assim, pensar em unir mais, ó. Se unir mais, nós, o povo, nós.
0: Exatamente,
1: né? O povão, se unir mais, né? Pra questionar, às vezes, as questões.
0: Pra tu ter uma ideia de como eles não estão muito aí, você pode ver, né? Pessoal fazendo campanha aí, candidatos a deputados, né? Candidatos a deputados aí, dificilmente você vê eles pedindo voto pro candidato a governador, né? Tá cada um por si aí, cada um pensando num bigão dele, e segue o barco, viu? Então, não adianta você ficar brigando aí por conta de política que não dá certo. Sai daí, Dalmir, né? Daí nossa, não, né? Mas o homem faz cada proposta aqui, que pelo amor de Deus, né?
1: 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Agradecer aos nossos amigos aí que sempre vêm e nos prestigiam. Agradecer aos nossos amigos aí, não vou citar nomes, que consumiram o nosso chope no último fim de semana. Uma previsão, Evandro, deixa aí aos nossos amigos ouvintes, uma previsão de consumir apenas 20 litros de chope no final de semana. Eu acho que o nosso amigo consumiu, um abração para esse nosso amigo, se estiver ouvindo, ele consumiu mais de 45 litros.
0: Tava com sede, então?
1: Começa a tomar, ele falou assim, um barril melhor do que o outro, né? Ele tá querendo abrir um próximo barril.
0: É sempre a desculpa, né? Do bebum, né? Pra experimentar, né? 8h19, um abraço, boa noite aí pro pessoal da Agrozanata, lá em Coronel Vivida, lá na comunidade do Caçador. Alô, Leonardo, pessoal aí da Agrozanata, que toda segunda-feira à noite se reúne lá, porque tem a turma da polenta, né, Leonardo?
1: E essa turma da polenta eu podia levar um chope pra eles, né?
0: Pois é, olha só, né?
1: A hora que eles experimentarem, eles vão saber que é bom.
0: Pessoal da Agrozanata lá, dá pra nós fazer um bem bolado aí, Leonardo? Tu prepara aí, ó, aquela polenta caprichada lá, pode ser com franguinho caipira, né?
1: Nossa.
0: O Graça leva o chope e eu vou junto pra ver como é que é a confusão aí, né?
1: Fechou, Repolho.
0: Eu só vou junto, né? Eita, mundo velho. O Dalmir dos Reis, o Dalmir tá na escavação, né? Tá pra que lado do mundo, Dalmir? Homem, eu tô desconfiado que o Dalmir, uma hora dessa, ele chega no Japão, ó. Porque,
1: ele vai afundar esse mundo, velho.
0: O homem, ele vira a noite, né? Cavalgando, né?
1: Eu tô achando.
0: Abraço, meu amigo Dalmir dos Reis, né? Sempre trabalhando aí, tá na luta, né? Tá na luta. Obrigado aí pela audiência. É, olha só, o Leonardo disse que tá de aniversário amanhã. Que tal esse Leonardo, né? Mas que barbaridade, né, tchê? Mas diz que a festa é sábado. Tá. Que tal você, Leonardo? Parabéns, então, antecipado, né? Parabéns aí pro Leonardo ali do Caçador, Coronel Vivido, vai estar de aniversário amanhã. O Dalmir disse que sábado ele parou 4:30 da manhã. Eu acredito, né?
1: Eu não duvido.
0: Dalmirzão, né?
1: Ele chega no Japão mesmo, acho, Evandro,
0: trabalha, ele vai chegar lá. Mas é que ele trabalha, ele peleia sozinho, né? Não tem ninguém por ele, né? É ele e ele, né, meu amigo? Deus. Tá lá na comunidade do Lajadinho trabalhando, né? Nosso amigo Dalmir dos Reis. Bom trabalho aí, Dalmir. Deus abençoe você, abençoe aí o seu trabalho. 8:20 agora, Angélica tá em São João curtindo a gente. Abraço, Angélica. Tudo de bom aí pra você. Obrigadão pela companhia, tá mandando um abraço pros seus pais em Rio Bonito, lá o seu Luiz Carlos e a dona Ivonete, lá em Rio Bonito do Iguaçu, que estão aí nos acompanhando, né, também. 8:21, já nós tamo de volta. 102,9.
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0: 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Ótima noite pra você ligando aqui no Companhia de Amigos. 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

Bora lá, tem mais Leandro e Leonardo aqui na programação do Companhia de Amigos, 8h28. Pense no modão, né? Dá até vontade de abrir uma cerveja. Aqui não dá, mas 9 da noite, aí dá.

0: Aí, valendo, valendo por aqui a participação da Angélica de São João, fígado de aço, oferecendo para toda a sua família lá em Rio Bonito do Iguaçu, banda Rainha Musical. Antes teve Leandro e Leonardo, esta noite foi maravilhosa, modão sertanejo que você curtiu aqui na nossa FM. Se tá na nossa, tá bom demais. 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Quero mandar um abraço aqui pro meu afilhado, o Yuri, né? O Yuri Kish aí tá de aniversário. É, tá aí na comunidade do São Pedro acompanhando a gente. Abraço, meu afilhado, né? Tudo de bom aí, tudo de melhor. Deus te abençoe muito, né? O Yuri de aniversário hoje, completando mais um aninho, né? Meu afilhado tá crescendo aí, uma barbaridade, né? Tá bem reforçadinho já, né? Abraço, Yuri, tudo de bom aí, né? Recebe as homenagens aí também da família, do pai Adriano, né? De toda a família, né? Do tio, das tias, né? Do avô, toda a família homenageando o Yuri de aniversário hoje. 8h36, quero mandar também um abraço pro Itamar Frantes, está retornando de Curitiba acompanhando a gente. Abraço, Itamar, tudo certo por aí, meu amigo? Vem com cuidado, né? Rumo a dois vizinhos, Itamar Frantes dando aquela carona aqui pro Companhia de Amigos. Osmar, qual que é o recado da hora pro nosso ouvinte?
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1: 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Abraço pro Leodemar, tá curtindo a gente aí, tá tomando aquele chimarrão bem espumoso, né, Leodemar? E quero ouvir o Banda Brilhação, Tatuagem de Amor, vai curtir já já aqui na nossa programação. 8h40, 20 pras 9 agora. 102,9.
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1: Nossa FM, 9:14, Luan Santana. Feliz aniversário pra Emanuela Limberger, tá completando 7 aninhos hoje. Abraço, Emanuela. Felicidades, tudo de bom, tudo de melhor pra você. Que os anjos te protejam muito, menina. Abraço de toda a família, né? Da Cris, toda a família. Família Limberger aí de Sulina, homenageando a Emanuela Limberger. 7 aninhos hoje. Valeu, Emanu.

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1: Tatuagem de amor, banda Brilha Soma aqui no Companhia de Amigos, foi a indicação do Leodemar aí de Candói, lá da comunidade de Santa Marta, que tá ligadas com a gente. Antes teve Luan Santana, Te Vivo, foi lá pra Emanuele, a Emanuela, né? Emanuela Limberger, que está completando 7 aninhos hoje. Felicidades aí, tudo de bom, tudo de melhor. Que os anjinhos te abençoem, viu, Emanuela? Recebe homenagens aí de toda a família, né? A família Limberger, homenageando a Emanuela de aniversário hoje. Dona Laura Fontana tá na audiência também, Dona Laura e família, obrigado pela companhia, obrigado pela audiência. Nereu Miss, meu compadre aí também tá ligado com a gente, quer ouvir o Rick Renner. Vamos trazer essa para finalizar o programa daqui a pouquinho, viu, compadre? Daqui a pouquinho vamos finalizar com essa do Rick Renner, a nossa programação. 8:53, eu volto já já.
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6: Tamo de volta aqui na nossa, faltando 3 minutos para as 9 da noite. Osmar, aquele abraço, obrigado aí pela participação e até terça-feira que vem.
7: Evandro, obrigado, obrigado nossos ouvintes, né? E a todos uma boa semana aí, de bons trabalhos aí. Nessa próxima semana.
6: Valeu. Exatamente. Um abraço a todos, gente. Obrigado pela audiência, obrigado pela sua companhia. Eu volto amanhã às 7 horas da noite em mais um Companhia de Amigos aqui na nossa FM. Lembrando que daqui a pouquinho, 9:05, começa a Primavera Brasileira. Fechando com Rick Renner ao lado de Deus, né? Para relembrar aí do saudoso Rick que nos deixou nesse acidente com um helicóptero em Santa Catarina. Tchau, tchau, gente.

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